Hora certa. 21 horas e 4 minutos.

0: pra quê? Fala pra mim, vai.
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0: Oi, bonde!
1: Sabe quando a gente termina um relacionamento?

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2: Hora certa. 21 horas e 25 minutos.

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0: Valeu, valeu!
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0: Namasté!
1: Já rodou o
2: Hora Certa.
3: 22:24.
0: Ô, Manaus, eu tô preocupado, viu?
4: Que

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2: Hora certa.
3: 22 horas e 45 minutos.

0: ligado, viu, meu irmão?
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1: Mari Fernandes, Mari no Vazinho, ao vivo em BH.

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1: E aí, Léo, vamos fazer nossa parte? Um mundo melhor?
2: Bora, Zé. O mundo precisa descobrir.

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0: Quem gostou faz barulho. Lucas e Rodrigo, Vitor e Luan.
1: É nóis.
2: É hit. 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
3: Hora certa. 0 hora e 6 minutos.

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Valeu, Gustavinho!

0: Raí!
1: Denis!
0: Moleque!
1: Que mistura, irmão!
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4: Country Boy.

0: no banco da Ford.
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2: Hora certa. 1 hora e 4 minutos.

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1: Hora certa. 1:22.
2: Essa moda

Quem gostou faz barulho, Maceió! Muito obrigado, gente. Aê!

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0: 21h49.
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1: Ah, não. Essa.

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0: Mariana Kessi.
1: Vá.
2: Segura o hit.
3: Guilherme Benuto, Ana Castela
4: e Adriano Ruiz.

0: Ei, mulher, hein? Bagunçou com nós tudo, viu, os meninos?
1: Vixi.
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3: Hora certa. 2 horas e 38 minutos.

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0: Atenção, valeu. Rio Estuposo com sucesso.
1: Bravo, bravo, bravo. Mande lá em cima, seguinte, a feliz, a grita aí.

0: Ay, Charly.
1: Hora certa.
2: 3 horas e 6 minutos.

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O solo que vai ficar na sua mente aí, ó. Bora, Demi Boy, bota a paixão.

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1: Cê fica.
0: E eu fico nu,
1: fico nu, paraíso.
0: Ai, meus filhos.

0: MC Alex e Medina.
1: E Cleiton e Romário, viu? Chiquitinha.
2: Obrigado, gente.
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0: acertou, hein? 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
1: Fala comigo, o nome dele é Thierry!
2: Esta canção que nós iremos cantar agora foi uma das primeiras canções que eu aprendi na música sertaneja. É uma canção tão maravilhosa que ela ultrapassou fronteiras, fazendo sucesso até na China. E eu quero ver quem lembra agora, cantando com a gente, assim!

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0: Obrigado, meu irmão.
1: Tamo junto!
2: Três horas e 38 minutos.

Alguém apaixonado aqui em Cuiabá hoje? Alguém sofrendo de amor? Você que veio pra cá tentando esquecer aquela pessoa e ainda não conseguiu. Vou dar um conselho de amigo. Se fosse eu ligava pra essa pessoa agora, essa hora. Ligava, deixa de orgulho besta. Ligava e falava assim: amor, tô morrendo de saudade de você. Não é porque eu tô no show do Cristiano Araújo não, mas se você quiser a gente casa, a gente namora. Se nada der certo, a gente só beija na boca gostoso mesmo, vira só um rolo. 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
2: Hora certa. 3 horas e 58 minutos.

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0: Batidão!
1: E Guilherme Benu! Obrigado, gente.
2: Obrigado, gente. Que coisa linda.
3: Senhoras e senhores, uma salva de palmas para Guilherme Benuto.
0: Muito obrigado.

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9: Hora certa. 4 horas e 35 minutos.

0: Barões da Pisadinha, salve de palmas, gente!
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0: junto.
1: Pão demais.
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0: Cristiano. Obrigado, viu?
1: Amém, muito obrigado.
0: Paula Pernas, uma salva de palmas.
1: Obrigada.
0: Obrigado.
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4: Mari Fernandes, Mari no Vazinho, ao vivo em BH.

0: Quem gostou faz barulho aí!
1: Hora certa. 5 horas e 13 minutos.

0: Pode bater palma e fazer barulho, Brasília!
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6: Hora certa. 5 horas e 35 minutos.

0: Sucesso, meu irmão. Alguém já aprendeu o refrão já? Só basta você me ligar, que eu vou correndo te encontrar. Só basta você me ligar. Tá. Obrigado, gente. Sucesso, barulho da pisadinha.
1: Faz barulho, turma, pro chão, campeão aí.
0: Obrigado, obrigado, obrigado, obrigado.
2: Obrigado, senhor.
0: Sucesso, meu irmão. Deus abençoe.
2: Obrigado, pai. Obrigado. Deus mandemos desafio de vida pra saúde. Muito obrigado.
0: Obrigado.
1: Faz barulho, São Paulo, que gostou. Faz barulho aí.

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2: Hora certa.
3: 6 horas e 42 minutos.

0: Nossa senhora!
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0: palmas pra Luísa, Matheus e Cauã.
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2: Hora certa. 6 horas e 59 minutos.

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0: Que coisa linda, hein?
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0: Sucesso, meu irmão. Alguém já aprendeu o refrão já? Só basta você me ligar, que eu vou correndo te encontrar. Só basta você me ligar. Obrigado, gente. Sucesso, Barões da Pisadinha.
1: Faz barulho, turma, pro chão, campeão aí.
0: Obrigado.
2: Obrigado, senhor.
0: Sucesso, meu irmão. Deus abençoe.
2: Obrigado, pai. Que Deus mandemos desafio de vida para saúde. Muito obrigado.
0: Obrigado.
1: Faz barulho, São Paulo, que gostou. Faz barulho aí.
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4: Mário Fernandes, diz, manhã, como é que anda a sua vida, amiga?
5: Se for, o coração tá ruim.
4: Tá difícil. Eu vou contar pra Maraísa.
5: Conta pra gente.

0: prioridade.
1: Não é por falta de tempo não, viu? Você só não tem prioridade.
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0: Mário Fernandes.
1: Diz, Maiara.
0: Como é que anda a sua vida, amiga? Se for, o coração tá ruim.
1: Tá difícil. Eu vou contar pra Maraí.

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1: Hora certa. 8 horas e 28 minutos.

0: internet de tarde. Quem gostou, dá um gritão aí.
1: Dá um gritão aí, São Paulo.
0: No 12. No 12, filho.
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2: Hora certa. 8 horas 55 minutos.
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0: Quando se tem um amor de verdade, não se trai o seu amor.
1: E se você trair?
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0: maravilhosos.
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1: Barulho, toma pro chão, campeão aí.
0: Obrigado.
1: Obrigado,
0: seu barulho, sucesso, meu irmão. 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
2: Obrigado, pai. 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
0: Obrigado.
1: Faz barulho, seu paro. 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

0: Maísa.
1: Gustavo.
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1: Sucesso! Gente, com vocês, não conta pra ninguém. Marília Tavares e Luísa Martins.
2: Luísa Martins e Marília Tavares.
1: Ai, que linda!
2: Começa cantando aí, amiga.

0: Obrigada, gente!
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0: Linda demais!
1: Hora certa. 10 horas e 54 minutos.

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0: eu acho que você tem que mandar aquela mensagem. Mas manda o que está no seu coração.
1: Porque se fosse eu falaria mais ou menos assim.
2: Ei, boa noite. Antes de te bloquear, eu só vim te dizer que a partir de hoje pode tocar o terror, fazer o que quiser fazer. A boca é sua, curte sua farra, sinto mais nada.
0: Não, apaga.

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1: Hora certa. 11 horas e 19 minutos.

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sofrência que é garantida. Chora não, coleguinha.

0: canção que a gente vai fazer agora é uma homenagem nossa, né, Guarra?
1: Isso aí.
0: Pra uma dupla que nós gostamos demais e admiramos muito.
1: Nós somos fãs de carteirinha, hein?
0: Quem é?
1: Durval!

0: Obrigado, viu, meu irmão?
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0: Obrigado!
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2: Guilherme Benuto, Ana Castela e Adri.

0: Ei, mulher, hein? Bagunçou com nós tudo, viu, os meninos?
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8: Hora certa. 13 horas e 34 minutos.

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0: nem o problema que tem.
1: Salve de palmas! Fala teu nome dele!
2: Padinha. Obrigado, meu irmãozinho. Deus abençoe você. Muito sucesso.

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0: Sucesso, meu irmão. Alguém já aprendeu o refrão já? Só basta você me ligar, que eu vou correndo te encontrar. Só basta você me ligar. Tá. Obrigado, gente. Sucesso, Barões da Pisadinha.
1: Barulho, toma pro chão de avião aí.
0: Obrigado.
1: Obrigado,
0: senhor. Sucesso, meu irmão. Deus abençoe.
2: Obrigado, pai. Obrigado. Deus mandou um desafio de vida. Faz saúde. Muito obrigado.
0: Obrigado.
1: Faz barulho, seu paro. Quem gostou, faz barulho aí.

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1: Hora certa. 14 horas e 56 minutos.

0: Quem gostou faz barulho!
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1: Hora certa. 15 horas e 17 minutos.
2: Preste atenção nessa história. Pode vir, tá de boa,

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1: Muito de vaquejada.
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2: Oh, Rio Preto! Chega Arnaldo e Zé Neto e Cristiano junto e misturado, hein?

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0: Obrigado, Goiânia! Sertanejo, respira!
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0: você vai pegando, eu vou pegando você.
1: Ah, mulher!
2: Uma salva de palmas, Menos é Mais!
0: Obrigado, tá, meu compadre? Estamos juntos por esse convite maravilhoso.

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8: Porque a sofrência aqui é garantida. Chora não, coleguinha.

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3: Hora certa. 16:44.
0: Queria que todo mundo jogasse a mãozinha lá em cima a partir de agora pra ficar bonito, pra aparecer no nosso DVD. Todo mundo com a mãozinha lá em cima, pro um lado, pro outro. 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Tá lindo demais. E aí, parceiro?

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Júlio vive para si mesmo e ninguém morre para si mesmo. Se vivemos, é para o Senhor que vivemos. Se morremos, é para o Senhor que morremos. Quer vivamos, quer morramos, pertencemos ao Senhor. Cristo morreu e voltou à vida para ser o Senhor dos mortos e dos vivos. Queria fazer um momento de silêncio aqui após a oração do Pai Nosso, pela vida bem vivida de um amigo nosso, Wilson, conhecido como seu Wilson das Campas, que faleceu ontem, está sendo sepultado neste momento agora em Piaçu, para que ele possa encontrar repouso eterno junto ao coração de Deus e que a família seja abençoada com a graça e a paz de nosso Senhor. Pai nosso, que estais nos céus, santificado seja o vosso nome, venha a nós o vosso reino, seja feita a vossa vontade, assim na terra como no céu. O pão nosso de cada dia nos dai hoje, perdoai as nossas ofensas, assim como nós perdoamos a quem nos tem ofendido, e não nos deixeis cair em tentação, mas livrai-nos do mal. Amém.

A sessão realizada no dia presente data 16/9/2026 e extraordinária tem por objetivo a apreciação das contas da Prefeitura Municipal de Muniz Freire, contas anuais do governo prefeito relativas ao exercício 2024, de responsabilidade do senhor Gésio Antônio da Silva. Nos termos do regimento, o processo foi remetido

0: Comissões de Finanças, Economia e Orçamento, para entendimento dos dispositivos regimentais, tendo permanecido, inclusive, durante o período de 60 dias à disposição de qualquer contribuinte para exame e apreciação nos termos da lei. A Comissão de Finanças, Economia e Orçamento apreciou as contas, emitiu o componente a parecer e apresentou o projeto de decreto legislativo de número 030/2026. O responsável pelas contas foi devidamente notificado acerca da presente sessão e quanto ao disposto no regimento interno, em seu artigo 337, com inciso 3, segundo o qual, na sessão de julgamento das contas após declaradas a discussão do processo. O responsável ou seu representante legal poderá usar da palavra para realizar sustentação oral por uma única vez pelo prazo de 30 minutos. Informo que o Tribunal de Contas emitiu parecer pela aprovação com ressalvas das contas do senhor Gésio Antônio da Silva Júnior. E a maioria da Comissão de Finanças desta Casa também emitiu parecer favorável à aprovação. Solicito a leitura dos pareceres do projeto de decreto.
1: Parecer da Comissão de Finanças, Economia e Orçamento, processo TC 4.323/2025, assunto prestação de contas anual, contas de governo, prefeito, exercício 2024, Prefeitura Municipal de Muniz Freire, responsável Gésio Antônio da Silva Júnior, origem Tribunal de Contas do Estado do Espírito Santo. Análise das contas anuais do Poder Executivo de Muniz Freire, exercício 2024, competência político-administrativa da Câmara Municipal, parecer prévio de natureza opinativa, tema 157.835, da Supercussão Geral do STF, avaliação conjunta dos indicadores e das ocorrências do exercício, aplicação dos princípios da razoabilidade e da proporcionabilidade ao caso concreto. Divergência parcial em relação à quantidade do a qualificação do parecer prévio TC 025/2026. Posterior posicionamento favorável à aprovação sem ressalvas com no dispositivo legislativo com recomendações administrativas e preservação das determinações do tribunal. Relatório. Essa comissão analisa o processo TC 4.323/2025 do Tribunal de Contas do Estado do Espírito Santo, referente às contas do prefeito municipal, senhor Gésio Antônio da Silva Júnior, relativas ao exercício 2024. Embora a numeração do processo seja 2025, seu objeto corresponde à gestão do exercício financeiro 2024. O histórico registro, o relatório técnico 99/2025, as instruções técnicas conclusivas 6.238/2025 e número 1.307/2026, defesa, sustentação oral e manifestações técnicas complementares. A área técnica e o Ministério Público de Contas opinaram pela rejeição. A primeira Câmara do Tribunal de Contas, contudo, em sessão no 15 de maio de 2026, decidiu por maioria recomendar a aprovação com ressalva nos termos do voto do relator Sérgio Abudibe Ferreira Pinto, vencido o conselheiro Sebastião Carlos Rana de Macedo. O parecer prévio TC 2025, o parecer prévio TC 025/2026 foi encaminhado à Câmara pelo ofício 2.383/2026. Sua conclusão afasta 7 apontamentos, mantém 9 no campo da ressalva e estabelece providências correlativas e ciência ao Executivo. É sobre essa deliberação e os elementos que as fundamentam que recai o presente exame. Fundamentação 3.1, competência e objetivo. Compete à Câmara Municipal o julgamento político-administrativo das contas anuais do chefe do Poder Executivo nos termos do artigo 31 da Constituição Federal, observada a Lei Orgânica Municipal e os dispositivos do regimento interno. O exame da comissão abrange a execução financeira e orçamentária, as vinculações constitucionais e legais e os resultados da gestão com fundamentação vinculada às particularidades do exercício. O Supremo Tribunal Federal, no tema 157 da repercussão geral, relativo ao RE 729744, reconheceu a natureza opinativa do parecer do Tribunal de Contas, a competência da Câmara para julgar as contas anuais do prefeito e a impossibilidade de julgamento ficto pelo decurso do prazo. No tema 835, relatório ao RE 8488826, reafirmou a apreciação parlamentar das contas do prefeito, do governo e de gestão para os fins eleitorais do artigo 1º, alínea L, G, da Lei Complementar 64 de 1990. Esses fundamentos, também utilizados no parecer anterior dessa comissão, asseguraram o exercício do juízo próprio pelo Legislativo, não dispensam a motivação nem afastam a regra do artigo 31, parágrafo 2º da Constituição. O parecer prévio somente deixa de prevalecer por decisão de 2/3 dos membros da Câmara. Propõe-se aprovação plena, divergindo da manutenção de ressalvas no dispositivo do Tribunal de Contas. O afastamento desta qualificação deverá observar o quórum constitucional de 2/3 no total de vereadores sem efeito da quitação genérica de atos específicos. Item 3.2. Desempenho fiscal e indicadores do exercício 2024. Análise registra os seguintes indicadores extraídos do parecer prévio 25/2026 do processo disponibilizado. Saúde, 19,52, acima do mínimo de 15%. Fundeb, remuneração dos profissionais da educação básica, 108,92%. Segundo a apuração do Tribunal de Contas, atendido o mínimo de 70%. Despesa com pessoal no Executivo, 49,67% da RCL, inferior aos limites prudenciais de 51,3%, no máximo de 54%, embora superior ao patamar de alerta. Educação, manutenção e desenvolvimento do ensino, 24,69%, após revisão da base de cálculo abaixo de um mínimo de 25%. Receita realizada, R$ 134.432.791,12. Despesa empenhada, R$ 1.136.127.616,32. Déficit orçamentário registrado de R$ 1.694.825,20. Item 3.3. Valoração da ocorrência de fundamentos para aprovação. A área técnica apontou despesa sem prévio empenho de R$ 1.409.415,88, elevando o déficit orçamentário ajustado para R$ 3.104.241,08. Identificou também déficit de R$ 658.514.054. Na fonte ordinária, após o reconhecimento de obrigações omitidas, assim o superávit consolidado não pode ser tratado como disponibilidade restrita para a cobertura de qualquer fonte. O voto vencedor considerou o contexto e a dimensão dos achados, mantendo-os como ressalvas. Quanto às obrigações assumidas nos dois últimos quadrimestres do mandato, o montante analisado foi de R$ 587.094,56. O relator avaliou que sua dimensão não comprometia a administração sucessora e adotou a aprovação com ressalvas. A comissão considera essa análise favorável ao tratamento corretivo da ocorrência, mediante recomendação de controle por fonte e de observância da disciplina fiscal de encerramento do mandato. A educação, o índice foi revisto de 24,49 para 24,69. O voto vencedor ponderou a revisão acolhida e a dúvida sobre as despesas educacionais apresentadas pela defesa, mantendo o achado em ressalva. A comissão atribuiu a essa dívida relevância para propor aprovação com recomendação de aprimoramento dos registros. Nas destinações do VAAT, a maioria do tribunal acolheu as justificativas e qualificou as ocorrências para esse fundamento, esse julgamento, como impropriedades contábeis e financeiras passíveis de correção posterior. A comissão entende cabível o tratamento por recomendação de correção e comparação às aplicações. A insuficiência de definição das metas e prioridades da LDO também foi mantida como ressalva. Quanto aos créditos adicionais, a manifestação técnica 420/2026 propôs o afastamento após a revisão da autorização, o dispositivo final. Entretanto, preservou o achado no item 1.2.3. A comissão acolheu a verificação técnica como fundamento para afastar essa ressalva no julgamento legislativo. A comissão propõe aprovação plena, considerando suficientes para a resposta parlamentar aos achados, recomendações de correção e acompanhamento. Pondera a dimensão fiscal, a avaliação do voto vencedor, a dúvida documental em ensino, a possibilidade de correção do VAAT. E a revisão técnica de créditos, preserva-se a determinação tributária no prazo de 180 dias fixados pelo tribunal e as ciências expedidas. Conclusão e voto. Diante dos indicadores do exercício e da valoração individualizada das ocorrências, a Comissão de Finanças, Economia e Orçamento, no exercício de seu juízo político-administrativo, opina favoravelmente a aprovação plena, sem ressalva das contas, do chefe do Poder Executivo Municipal, relativas ao exercício 2024, sob a responsabilidade do senhor Gésio Antônio da Silva Júnior, divergindo parcialmente do parecer prévio do Tribunal 025/2026, proferido no processo 4.323/2025, exclusivamente quanto à manutenção das ressalvas no resultado do julgamento legislativo. Os apontamentos examinados permanecem registrados na fundamentação. Propõe-se seu tratamento na esfera legislativa mediante recomendações e aperfeiçoamento do planejamento, controle de créditos, reconhecimento das despesas, equilíbrio por fonte de observância das vinculações educacionais, sem incorporá-los como ressalvas à aprovação. Recomenda-se o acompanhamento das providências corretivas e a preservação da determinação e das ciências expedidas pelo tribunal. Após o julgamento, o ato e a ata da sessão deverão ser remetidos ao tribunal no prazo de 30 dias, conforme o ofício 2.383/2026. Com voto favorável à aprovação dos vereadores José Ailton Vial e Arizo Fonseca de Mendonça, e vencido vereador Bruno Filete. Esse é o parecer, Muniz Freire, 14 de setembro de 2026, Comissão de Finanças, Economia e Orçamento, Ailton José Vial, presidente, Arizo Fonseca de Mendonça, secretário, Bruno Marques Filete, membro. Parecer do membro da Comissão de Finanças, Economia e Orçamento, parecer contrário à aprovação das contas do Poder Executivo Municipal, exercício 2024, processo 4.323/2025, município de Muniz Freire, responsável Gésio Antônio da Silva Júnior. Após análise da prestação de contas anual do município de Muniz Freire, referente ao exercício 2024, manifesta-me contrariamente à aprovação das contas pelos fundamentos constantes nos autos do Tribunal de Contas do Estado do Espírito Santo, embora o parecer prévio 025/2026 tenha recomendado a aprovação com ressalva. É necessário considerar que a Instrução Técnica e o Ministério Público de Contas inicialmente concluíram pela rejeição das contas diante de diversas irregularidades relevantes. Entre os principais apontamentos, destaca descumprimento do limite constitucional mínimo de aplicação e manutenção do desenvolvimento do ensino, aplicação irregular dos recursos da complementação VAAT do Fundeb em despesa do capital, aplicação insuficiente dos recursos VAAT da educação infantil, deixando de aplicar aproximadamente R$ 607.935,53, conforme a apuração técnica. Déficit orçamentário e financeiro com comprometimento à gestão fiscal. Inscrição de restos a pagar sem suficiente disponibilidade de caixa. Situação apontada como incompatível com o equilíbrio fiscal. Assunção de obrigações de despesa nos dois últimos quadrimestres do mandato sem suficiente disponibilidade financeira, em afronta ao artigo 42 da Lei de Responsabilidade Fiscal. Ressalta-se ainda que, após a análise das justificativas e da sustentação oral apresentada pela defesa, diversas irregularidades permaneceram mantidas pela área técnica, inclusive aquelas relacionadas à educação, aos recursos do VAAT e à responsabilidade fiscal. Considerando a relevância dos apontamentos, especialmente aqueles que envolvem educação, equilíbrio fiscal, disponibilidade financeira e cumprimento da Lei de Responsabilidade Fiscal, entendo que não estão presentes elementos suficientes para considerar plenamente regulares as contas do exercício 2024. Além disso, deve ser considerada a decisão 3.279/2026 referente a fatos ocorridos no período no próximo exercício de 2024, no qual o Tribunal de Contas do Estado do Espírito Santo reconheceu análise preliminar à existência de indícios de irregularidade envolvendo a formação e adesão da ata de registro de preço 07/2024, convênio 14/2024 e o contrato 50/2024, celebrado com a empresa do Lena Construtora Limitada. A decisão também registra divergência entre valores pagos e documentos apresentados, falha na liquidação das despesas e ausência de documentação suficiente para comprovação de determinado serviço. O próprio Tribunal de Contas determinou cautelarmente a suspensão dos pagamentos relacionados ao contrato até o esclarecimento das irregularidades. Ressalto que a apuração do Tribunal 1671/2016 ainda está em andamento, razão pela qual tais fatos são considerados neste parecer como elementos adicionais de prudência e fiscalização e não como irregularidades definitivamente julgadas. Diante de um conjunto de fatos, entendo não ser prudente nem adequado aprovar as contas do exercício 2024 neste momento, especialmente diante da existência de apontamentos relevantes na própria gestão financeira e de outro procedimento de controle externo que apura possíveis irregularidades relacionadas a contratos e recursos executados em 2024. Voto pelo exposto, voto pela não aprovação das contas do exercício do Poder Executivo Municipal relativo ao exercício 2024. Recomendando que sejam mantidas sob rigoroso acompanhamento as apurações e determinações do Tribunal de Contas, especialmente aquelas relacionadas ao processo TC 1671/2026. Muniz Freire, 14 de setembro de 2026, Bruno Marques Filete, membro da Comissão de Finanças, Economia e Orçamento.

0: Declaro o processo e respectivo projeto de decreto legislativo em discussão. Informo que cada vereador poderá usar da palavra por até 10 minutos. Aí fica franqueada a palavra. Ninguém quer dar a palavra, não? Informo que nos termos dos artigos 274, inciso 7 e 337 do Regimento Interno, a rejeição do parecer prévio do Tribunal de Contas depende de 2/3 dos membros da Câmara, ou seja, 6 votos favoráveis já aprovam as contas, né? Projeto de decreto do vereador estará aprovado no parecer tribunal e, consequentemente, aprovada as contas de responsabilidade do senhor Jair Antônio da Silva.
1: Só um projeto.
2: Senhor presidente, eu vou continuar a leitura porque eu esqueci de ler o projeto de decreto legislativo. Projeto de decreto legislativo 030-2026. Aprova as contas da Prefeitura Municipal de Muniz Freire relativo ao exercício 2024 e dá outras providências. A mesa da Câmara Municipal de Muniz Freire, Estado do Espírito Santo, número de suas legais atribuições que são conferidas em leis, resolve. Artigo 1º. Ficam aprovadas as contas da Prefeitura Municipal de Muniz Freire relativo ao exercício 2024, contas de governo, prefeito de responsabilidade do senhor José Antônio da Silva Júnior. Artigo 2º. Este decreto legislativo entra em vigor na data de sua publicação. Artigo 3º. Revoga suas disposições em contrário. Muniz Freire, 14 de setembro de 2026. Ailton José Vial, presidente. Arizo Fonseca de Mendonça, secretário. Bruno Marques Filete, membro.
0: Alguém quer fazer algum comentário? Vou voltar em a discussão. Vou colocar em votação. Então, votando no projeto, o vereador estará rejeitando o parecer do tribunal e, consequentemente, rejeitando as contas de responsabilidade do Sr. José Antônio da Silva. Coloco o projeto de decreto legislativo em votação. Aqueles que forem favoráveis, que digam sim, que forem contra, que digam não.
2: José Maria Bergamini.
3: Sim.
2: Arizo Fonseca de Mendonça.
4: Sim.
2: Gilcimar Mariano Rangel.
5: Não.
2: Daniel Elias da Silva. Sim. Júlio César Vieira.
6: Não.
2: José Carlos Mação.
7: Sim.
2: Bruno Marques Filete.
8: Não.
2: Ailton José Vial.
9: Sim.
2: Edmar Pereira Chaves.
10: Sim.
2: 6 votos favoráveis e 3 votos contrários.
0: Declaro o projeto, consequentemente, e o parecer do Tribunal de Contas do Estado do Espírito Santo aprovado por 6 votos favoráveis e 3 votos não. 3 votos contrários. Assim sendo, fica declaradas aprovadas as contas de responsabilidade do senhor José Antônio da Silva Júnior. Declaro o projeto, consequentemente, o parecer do Tribunal de Contas do Estado do Espírito Santo. Ah, tá. Então tá, eu declaro encerrada a sessão e logo após, daqui a pouquinho, começamos a sessão ordinária.

0: e o Samuel Passabão em Vieira Machado. Então, após a leitura do Pai Nosso, da oração do Pai Nosso, nós vamos fazer um minuto de silêncio em memória a esses dois amigos, o Wilson e Samuel Passabão. Pai Nosso,
1: santificado seja o vosso nome, venha a nós o vosso reino, seja feita a vossa vontade, assim na terra como no céu. O pão nosso de cada dia nos dai hoje, perdoai as nossas ofensas, assim como nós perdoamos a quem nos tem ofendido. E não deixeis cair em tentação, mas livrai-nos do mal.

0: Passa a ordem do dia. Conforme determina o artigo 188 do Regimento Interno, ata da sessão ordinária do dia 9/9/2026 foi transcrita e publicada no site oficial da Câmara. Portanto, coloco a ata em discussão. Coloco a ata em votação. Aqueles que forem favoráveis, que permaneçam sentados, se forem contrários, que fiquem de pé. Declaro a ata aprovada por unanimidade. Informo que na sessão ordinária do dia 5 de agosto foi aprovada por unanimidade moção de aplausos e elogios à senhora Dilceia Maria de Jesus de Oliveira, em reconhecimento à sua brilhante trajetória dedicada ao cuidado com o próximo, exercendo a profissão de enfermeira com competência ética, sensibilidade e profundo compromisso com a vida humana. Portanto, visando garantir nosso reconhecimento, convido a homenageada para receber das mãos do vereador Panella o título referente à moção de aplausos e elogios.
1: Senhor presidente.
0: Com a palavra, o vereador Panella.
1: Entregar essa moção de aplausos para você, disso aí, é um orgulho. Por tudo que você construiu como servidor da nossa Santa Casa Municipal e, depois de aposentado, tudo que você faz pela nossa população e pelo nosso município. Para mim, que você viu doente, desenganado por 8 médicos, que eu sou um milagre hoje, e cuidou de mim, e o quanto você faz por essa população nossa, é orgulhoso. E eu fico muito feliz em ser eu em te dar essa moção de aplauso.
2: Senhor presidente, permite quebrar o protocolo um
0: minutinho? Sim, pode falar, vereador.
2: Eu acho que, falando em nome de todos, acho que é impossível não falar da Dilceia, né?
0: Isso aí, verdade.
2: Hoje, infelizmente, completa-se 2 meses, né, da partida do irmão dela, nosso grande eterno Canário, que junto com ela e os irmãos tem um legado muito bacana na nossa cidade, muito bacana, principalmente na comunidade de São Vicente, no bairro de São Vicente. A Dilceia, ela faz um trabalho extraordinário, voluntário e social muito grande na nossa cidade. Ela não mede esforços para socorrer as pessoas, ajudar as pessoas que mais necessitam, de buscar ajuda. Ela frequentemente manda mensagem para a gente, né, Dilceia? Se doando mesmo, colocando à disposição, sem nenhum fim, sem benefício nenhum. Então, disse aí, essa homenagem e reconhecimento ao legado que vocês têm, ao carinho que vocês têm com o nosso município, ao carinho que vocês têm com a nossa gente, com o nosso povo, e é o mínimo que a gente pode fazer para você, tá bom?
3: Senhor presidente.
0: Com a palavra, vereador Daniel.
3: Senhor presidente, senhores vereadores, aqueles que nos acompanham pelas ondas da Rádio da Piaçu FM, pelo Facebook da Câmara, os presentes, desejo a todos uma excelente noite. Nós vamos ter que mudar o regimento interno, né, porque a discussão da moção de aplausos é na sessão anterior. E é tão bom, né, a gente prestar homenagem a quem merece. E a Dilceia merece essa belíssima homenagem. Uma família que está envolvida em causas sociais, né, os irmãos estão aqui, o Canarinho e o Zé Carlos, que estão envolvidos em áreas sociais, na saúde, no futebol. Então, parabéns, vereador Panella, por tão merecida, tão justa homenagem. Dilceia, está aqui os nossos parabéns. É merecidíssima essa sua homenagem.
0: Ainda em discussão, alguém deseja?
4: Presidente.
0: Palavra, vereador Zé Carlos.
4: Senhor presidente, colega vereador, povo presente, pessoal da Rádio Piaçu FM, isso é um prazer para nós estar votando essa moção para você. Agradecer a você, Panella. Isso é um prazer para nós estar votando essa moção para você.

0: caminho maravilhoso que você tem, tá bom?
1: Ainda em discussão. Presidente, palavra vereador Ailton.
2: Presidente, companheiro vereador, plenário, EPM de Piaçu, eu tenho certeza que essa homenagem, seu menção de aplauso para a Liceia, é um orgulho para mim ter votado. Parabéns ao Panela por isso e parabéns aos nossos colega vereador que votou favorável nessa moção de aplauso. Porque não tem ninguém de vocês que já teve mais favor do que eu da Liceia para mim. Liceia, quando trabalhava no hospital, a primeira pessoa que eu procurava era ela. Então é um orgulho muito grande, Liceia, de votar, ter votado essa moção de aplauso. Eu conheço toda a família, eu deu da época do São Vicente, dos companheiros, né? Canarinho, Zé Carlos, nosso amigo Canário, que já foi, mas que Deus que dá um bom lugar a ele, que era um companheirão, um parceiro que eu tinha aqui na Câmara, adversário político, mas era companheiro. Nada que a gente fazia, pedia ele, ele fazia conta, era companheiro. Então a gente tem que ter orgulho dessa família. Perdi também cunhado dela, que era o Nodim, que era meu irmão que eu tinha. Então a gente tem uma honra muito grande de ser companheiro da Liceia, porque o Nodim era igual meu irmão, Liceia. Você sabe disso, né? Onde que eu vivia, na sua casa, eu tinha um orgulho muito grande de chegar lá. Era muito bem recebido. E isso me deixa comovido por isso, porque é poucas pessoas humildes que fazem o que você fazia e o que você faz. Meu muito obrigado.
3: Ainda em discussão. Se alguém desejar...
4: Senhor presidente.
3: Palavra, vereador Arísio.
4: Senhor presidente, senhores vereadores, a todos aqui presentes, aqueles que nos ouvem pela Piaçu FM, quero dar parabéns ao Liceia por essa moção de aplauso, que é uma pessoa que tanto fez pelo nosso município, continua fazendo ainda, sempre atendeu muito bem naquele hospital, e a todos da família, né? Como se diz, a família Canário, quando fala assim, é o Canarinho, o Canário, e vai assim. Então, parabéns, foi muito bem escolhida essa moção de aplauso, parabéns.
3: Ainda em discussão.
5: Senhor presidente.
3: Palavra, vereador Zé Maria.
5: Dispenso os cumprimentos aí, já fui direto falando já, porque fica melhor. Liceia, eu essa semana estava refletindo que às vezes a gente faz as coisas nesse mundo, aquilo que é para o lado do bem. E às vezes a gente se enche de nós mesmos e esquece de falar assim, foi Deus. Carrega isso no seu coração, porque é a força de Deus que te estimula. Porque às vezes nós, só no nosso humano, o que estimula a gente nesse mundo, às vezes, é o dinheiro. Mas pode ter certeza, isso é porque o Senhor estava andando lado a lado com você, porque senão esse amor não seria transportado de você para outras pessoas. Então, é Deus sempre. Parabéns, não só a você, mas a toda a sua família pela humildade que vocês têm.
3: Também não poderia deixar de falar aqui, né? Já falaram, todos os colegas já falaram, né, Liceia, da sua importância. Também quero parabenizar pelo seu trabalho durante todo o tempo que você trabalhou ali no hospital, né? Você dedicou a sua vida ao nosso povo, né? Então, parabéns a você, parabéns, Panela. E quando veio essa votação aqui, foi unânime, todo mundo achou muito bom. E também eu tive assim, o prazer de estudar na quinta série com a Liceia, né, Liceia? Estudamos na quinta série junto. É isso aí. Então é um momento assim, muito especial para a gente. Tá? Pode chegar, Liceia, para você receber da mão do nosso amigo vereador Panela a moção de aplausos.

0: Bom, Joãozinho, certinho?
1: Boa noite.
0: Boa noite, tudo bem?

0: Foi isso com todo mundo.
1: Vai.
0: O Joãozinho, beleza?
2: Tá faltando o Joãozinho.
0: Joãozinho é um bom aviador. Diceia. Diceia. Eu vou franquear. Eu vou franquear a palavra, José. Se você desejar usar da palavra, pode ficar à vontade, tá? Pode usar a tribuna e falar.
3: Bom, gente, boa noite a todos.
0: Boa noite.
3: Eu achei que eu nem ia conseguir chegar aqui, porque hoje, está fazendo 2 meses que eu vi meu irmão sair daqui. E o sonho do meu irmão era ver isso que está acontecendo aqui agora. Veio ser reconhecida. Ele ser reconhecido. E, infelizmente, ele não está aqui. Eu só tenho que agradecer a vocês, a todos vocês aqui, os vereadores, a Panela, pela indicação. Muito obrigado, Panela. Muito obrigado, valeu a pena ter ajudado a salvar a sua vida. Você deu trabalho, moleque. E a primeira homenagem que eu recebi aqui foi do Ailton, foi da...
4: A medalha,
3: né? É, comando José Maurício. Esse comando eu tenho guardado até hoje. E é só agradecer mesmo, gente. Não tem palavra para falar. Eu queria que isso aqui estivesse cheio. Mas, infelizmente, né, as pessoas têm outros compromissos, não podem vir. Porque eu amo o Muniz Freire, eu amo o que eu faço para essa cidade. Eu tomo nome de boba, de que eu deveria cobrar, que meu serviço tem preço, mas eu acho que não tem. Eu não sou técnico de enfermagem porque eu escolhi. Foi Deus que me escolheu para essa profissão. Hoje eu estive conversando com a filha do guri, que eu nem sabia que era filha dele, porque sabendo hoje, que eu cuidei da mãe dela. Até tem uns 30 anos já que faleceu. Eu cuidei dela até a última hora. Até emocionei a menina e eu também. Então, quer dizer, cada pessoa que está aqui hoje, e que não está também, passou pela minha mão. Ou o filho, ou o pai, ou a mãe... E graças a Deus eu consegui dar o meu melhor. A gente não é 100% perfeito, a gente é humano. Né? E hoje eu estou bem, bem baqueada para falar. Mas foi maravilhoso escolher essa profissão. Graças a Deus. Que Deus me deu a honra de ser técnica de enfermagem. E agora tem minha filha que está seguindo meu legado. Quando eu me for, ela vai ficar no lugar e vai, daqui uns anos, ela vai estar aqui, se Deus quiser, recebendo essa homenagem também. Obrigada a todos. E obrigada à minha família, né, gente? Está aqui, né? A minha família, o meu namorado ali, que está aqui me apoiando, tá? Porque sem vocês também, eu não estaria aqui, não seria ninguém, gente. Amo vocês. Irmãos, amo vocês.
0: Isso aí, Jussé. Parabéns. Parabéns a toda a família, né? Essa homenagem abrange a toda a família, né, Jorge? Todos ficam muito, muito felizes aí com essa homenagem. Em vista do requerimento protocolado sobre o número 633, efetuado pelo vereador Bruno, onde requer a primícia constante no artigo 7... Vai falar não, vereador?
5: Não.
0: Então tá. Foi protocolado sob o número 629/2026, no dia 14/9/2026, a seguinte indicação de serviço: que o Poder Executivo Municipal, por meio da Secretaria Municipal de Educação, estude a viabilidade junto à comunidade em tornar a Escola Municipal de Ensino Fundamental Durval Máximo em Escola Municipal do Campo, de autoria dos vereadores Panela e Bruno Filete. Portanto, coloca a indicação de serviço em discussão.
2: Presidente.
0: Com a palavra, vereador Panela.
2: Bruno.
0: Bruno, desculpa.
2: Tranquilo, presidente. Primeiramente, gostaria de saudar os nossos colegas, desejar a todos uma boa noite, presidente da casa, a todos aqui presentes, a família da Dioceia, sejam muito bem-vindos aqui a essa casa. Desejar a todos uma boa noite, que nos acompanha pelas redes sociais e pela Piaçu FM. Eu e o vereador Panela propomos essa indicação por entender a necessidade de uma realidade da comunidade de São João. A gente sabe que é uma comunidade um pouco distante, com dificuldade de acesso em grandes partes e que tem um contexto muito agrícola. A gente vê lá um potencial muito forte agrícola naquela região. E a escola de campo, saindo um pouco da escola tradicional, ela tem esse viés muito contextualizado e que eu acredito que pode impulsionar muito a permanência dos alunos na escola, o fortalecimento da agricultura familiar e, principalmente, a característica de pertencimento ao homem do campo. A gente não pode tentar ter esse viés de trazer os alunos do interior, da zona rural, para a cidade, porque a gente precisa de mão de obra agrícola, precisa de pessoas que têm essa cultura que impulsiona tanto, não só o nosso município, mas como o país todo. Então, visando essa mudança de realidade, eu acho que seria bacana a gente ter na comunidade de São João uma escola de campo. Tá certo? E conto com todos os novos colegas.
0: Ainda em discussão. Em discussão.
5: Senhor presidente.
0: A palavra, vereador Panela.
5: Novos colegas, o povo aqui presente. O Bruno resumiu em palavras o que a gente deseja para a comunidade. É preservar as raízes, os filhos perto da família, a construção de uma agricultura mais forte, uma agricultura familiar na qual traz desenvolvimento e mais renda para o nosso município. Então, nada mais justo que manter os filhos por perto. E eu conto com o voto de vocês.
0: Ainda em discussão. Eu também quero pedir aos colegas vereadores, é uma escola da minha comunidade, eu considero São João minha comunidade, né? E deixar claro aqui, vereador Panela, vereador Bruno, parabéns pela indicação de vocês, deixar claro que é uma indicação de serviço. Então, cabe ao executivo executar ou não, né? É apenas uma indicação. Mas quero falar para os senhores, para quem está nos assistindo, que vou me comprometer de estar conversando com o prefeito, junto ao prefeito, ao executivo, para que se torne a escola do Val Máximo de uma escola agrícola.
5: Bacana, presidente. Eu precisava do gancho do senhor para isso. O projeto de lei está aqui, ó.
0: Aí.
5: É só o senhor apresentar que agora vai se tornar realidade.
0: Tá, então.
5: Tá bom? Eu
0: então,
5: fiz ele.
0: Eu vou me comprometer a estar intervindo aí junto ao prefeito para que aconteça quanto mais rápido. Tá? Parabéns pela indicação e agradeço. Tá? Muito obrigado. E assim eu coloco a indicação de serviço em votação, que aqueles que forem favoráveis que permaneçam sentados, que forem contrários que fiquem de pé. Declaro a indicação de serviço aprovada por unanimidade. Foi protocolado sob o número 630/2026 a seguinte indicação de serviço. Indica ao Poder Executivo Municipal a ampliação dos serviços de coleta de lixo na comunidade do Cristal. Na comunidade do Cristal, de autoria do vereador Panela, portanto, coloca a indicação de serviço. Discussão.
5: Senhor presidente.
0: Com a palavra, vereador Panela.
5: Fiz uma visita, como a gente está em período de campanha, eu fiz uma visita na comunidade do Cristal e a comunidade disse que precisava que o nosso executivo fizesse a coleta de lixo, porque lá não passa a coleta. Eles têm que trazer cá embaixo, muito distante. Vê se o nosso executivo, o nosso prefeito, visa a viabilidade de fazer a coleta de lixo na comunidade. Porque, além dos lixos, é o meio ambiente, né? Que a gente tem que preservar. E se preservando o meio ambiente, a gente preserva vidas e preserva uma cidade melhor, uma cidade mais limpa. Certo? Eu conto com o voto de vocês.
0: Ainda em discussão. Coloco a indicação de serviço do vereador Panela em votação, que os que forem favoráveis que permaneçam sentados, que forem contrários que fiquem de pé. Declaro a indicação de serviço do vereador Panela aprovada por unanimidade. Foi protocolado sob o número 635/2026, no dia 14/9/2026, a seguinte indicação de serviço. Reforma de ponte no distrito de São Pedro, de autoria dos vereadores Arísio e Bruno. Portanto, coloca a indicação de serviço. Hein? Ailton e Arísio, é aqui está Bruno. Ailton e Arísio, né? Coloco em discussão. Aqui está Bruno.
6: Senhor presidente,
0: com a palavra o vereador Arísio.
6: Senhor presidente, senhores vereadores, aqueles que nos ouvem pela PPSU FM, pelo Facebook, e também eu quero fazer esse pedido ao prefeito, ao secretário de obra, que possa estar fazendo aquela ponte São Pedro, é mais conhecido como a ponte do Haroldo Florentina. Na verdade, porque fica na propriedade do Haroldo. Essa ponte está causando um transtorno muito grande e não está difícil de fazer, porque ela já tem a coluna no meio, então é só colocar as vigas e pranchão naquela ponte. Todas as pessoas que precisam utilizar têm que dar a volta no São Pedro. Às vezes a pessoa sai de Menino Jesus e quando chega ali a 1,5 km, por exemplo, de Menino Jesus, tem que dar a volta no São Pedro, que é muito longe. E tem transporte escolar, tem pessoas que querem fazer uma casa, residir naquele lugar lá e não fez ainda porque não tem ponte. Porque se for para continuar sem a ponte, fazer uma construção de uma casa, morar e ficar dando volta em São Pedro, ele não vai construir. Então, que o prefeito possa estar olhando com carinho, o secretário de obra, fazer aquela ponte para nós. Já tem muito tempo que essa ponte está caída e já passou da hora de ser feito. Então, vou contar com o apoio dos vereadores e que o Renan possa olhar com carinho naquela ponte e fazer para a gente. Obrigado.
0: Ainda em discussão. Presidente, palavra ao vereador Ailton.
7: Presidente, companheiro vereador, plenário, ouvinte da FM, Piaçu, eu quero agradecer o vereador Arísio, por ter lembrado de fazer essa indicação junto. Eu já fiz uma vez e eles não fizeram a ponte. Aquela ponte ali, eles falaram do Zé da Plantina. Não, aquela ponte atende uma comunidade, onde que várias pessoas estão plantando café e ali não passa só o Haroldo, passa muita gente naquela ponte. É uma ponte que ela vai beneficiar aquele povo que trabalha naquele canto do Haroldo, que eu não lembro mais como é que é o nome daquela comunidade, Arilson.
8: Cachoeirinha.
7: Cachoeirinha, isso aí. Lá na Cachoeirinha. Então, aquela ponte é uma ponte que tem necessidade. O Abel mesmo falou comigo que tem que plantar café lá e está difícil para plantar porque a volta é muito grande, dá 1,5 km. Então, é uma ponte que não. Uma ponte que não tem dificuldade nenhuma para fazer ela. Coisinha toda para fazer. Ela já tem umas pilastras prontas. Acho que é só aumentar mais uma pilastra nela para poder fazer uma ponte de madeira que pode beneficiar aquele povo que mora naquele canto. A volta que dela é muito grande para quem vai para São Pedro, para quem vem para o município, não é muito não. Mas para quem vai para a propriedade dele, naquele canto da Cachoeirinha, ela é uma diferença muito grande. Então, eu gostaria de pedir ao prefeito que fizesse aquela ponte quanto mais rápido possível. Muito obrigado.
0: Ainda em discussão.
5: Senhor presidente.
0: Com a palavra, vereador Panela.
5: Parabéns, Arísio. Parabéns, Vial. Porque fiz uma visita lá e realmente ali tem 10 produtores, são 10 produtores ali, mas o escoamento de café, de leite é muito grande, pertinente à sua indicação, tá bom? Obrigado. Que Obrigado. O prefeito interceda junto a vocês e que faça mesmo, que o povo ali precisa, vem cobrando bastante essa ponte.
0: Ainda em discussão. Coloca a indicação de serviço do vereador Ailton e Arizo em votação. Aqueles que forem favoráveis, que permaneçam sentados, que forem contrários, que fiquem de pé. Declaro a indicação de serviço do vereador Ailton e Arizo aprovada por unanimidade. Foi protocolado sob o número 636/2026, no dia 14/9/2026, a seguinte indicação de serviço. Solicito ao Executivo Municipal que sejam realizadas as devidas alterações estruturais com o objetivo de transformar o antigo posto de saúde do distrito de Itaici em uma capela mortuária, de autoria do vereador Ailton. Portanto, coloca a indicação de serviço em discussão.
7: Presidente.
0: Fala, vereador Ailton.
7: Presidente, companheiro vereador, o plenário, o ouvinte da FM de Piaçu, eu já conversei com o prefeito e ele pediu que fizesse essa indicação. Porque Teici não tem capela mortuária. Entendeu? Quando morre das igrejas crentes, tem que ir para a igreja crente. Quando é católico, tem que ir para a católica. Então, tem dia que dá até briga. E aí as pessoas, um puxa para um lado, puxa para o outro. Então, transformando esse posto de saúde antigo numa capela mortuária, vai ser viável e vai ser bom para o município, que hoje acho que não pode nem mais velar na igreja, e lá só vela nas igrejas, porque não tem capela mortuária. Então nós vamos aproveitar a oportunidade e fazer do posto de saúde antigo uma capela mortuária, onde que tem um salão grande, tem cozinha, tem quarto, tem tudo, está tudo certo, estacionamento muito bom. Então eu acho que vai ser viável e vai ser bom para o nosso distrito. Então eu quero agradecer, pedir ao companheiro vereador que me apoia nessa troca de fazer o posto de saúde para uma capela mortuária, que já está pronto. Então é uma coisa que não vai gastar nada, uma limpezazinha, a gente já vai transformar para uma capela mortuária. Meu muito obrigado.
0: Ainda em discussão.
9: Presidente.
0: Palavra, vereador Zé Carlos.
9: Senhor presidente, povo presente. Ailton, parabéns pela sua indicação. A gente sabe que vai ser uma capela que vai se tornando mais barata, entendeu? Mas eu fico aqui a minha indignação com a respeito da capela de Piaçu. Porque Piaçu é um distrito que tem muita gente, entendeu? E hoje mesmo, teve um velório, teve que velar lá na igreja de Assembleia. Então eu queria que o prefeito olhasse com carinho, porque nós vem cobrando, e a gente já está ficando com vergonha, entendeu? De dar uma resposta ao nosso povo de Piaçu. Porque sabe que Piaçu é um lugar que tem uma população de gente grande, várias religiões que tem, católica, evangélicos, entendeu? Eu queria que o prefeito olhasse um carinho e até estava comentando aqui, falando por causa de terreno. Se for pensar em terreno, local, nós nunca vamos ter uma capeta, enquanto não resolver, entendeu? Está lá o padre, pede, muita gente pede e não está tendo solução. Então eu queria que o prefeito olhasse um carinho, para a gente ter uma solução mais rápida nisso aí. Eu vou esperar uns 15 dias para ver se aparece uma solução. Se não aparecer, eu vou tornar a falar nisso aqui. É igual o cemitério de Piaçu. Não está conseguindo enterrar ninguém em Piaçu mais, entendeu? É quem tem o seu lugar, tem. Quem não tem, sai para fora. Então, Piaçu é um lugar que a gente precisa ter respeito por ele, pelo nosso povo de lá, entendeu? Então, Ailton, parabéns. E fica aqui minha indignação a respeito do cemitério de Piaçu e a capela mortuária de Piaçu.
0: Ainda em discussão.
6: Senhor presidente.
0: Palavra, vereador Arizio.
6: Vou dispensar os comentários iniciais e dar parabéns ao Ailton Porque o menino Jesus também foi a mesma coisa. Nós tínhamos o posto de saúde, o antigo posto de saúde, e ele tinha o primeiro pavimento e o segundo. E o primeiro transformou numa capela, e hoje é uma capela muito boa. Né? Então mesmo pode ser acontecido em Piaçu, no caso Itaici, que não tem, e eles também poder levar isso para Piaçu, né? Que Piaçu é um distrito grande, onde não tem uma capela, e fica muito difícil de ficar dependendo de salões de igreja, não é fácil. Hoje o Menino Jesus está de parabéns, fizeram uma capela muito boa mesmo, Menino Jesus. Né? Eu sei que as pessoas, tem pessoas que às vezes não gostam de fala igual de capela, essas coisas, mas precisa, é uma coisa que de necessidade. Então, o que possa fazer a dita e se e rever a situação também
9: aí,
6: de Piaçu.
9: Me permite uma partezinha?
6: Pois não.
9: É, não vou falar que Piaçu não tem capela. Tem uma capela, mas na época do Zaed ainda, entendeu? Um local muito difícil de chegar, que muitas pessoas mais idosas não têm nem condição de ir lá. E ela está bem defasada, entendeu? É por isso que está aqui a minha indignação e a minha cobrança. Não é que Piaçu não tem, tem a capela. De vez em quando ela só corre alguém lá ainda. Mas nem todo mundo pode ir lá naquela capela, devido à localização que ela é, entendeu? Obrigado, Arisa.
6: Tá joia. Ela é muito pequena, Zé Carlos, aquela capela lá. É, na verdade, Piaçu precisa de uma capela maior. Né? Então, que ele possa rever isso aí. Obrigado.
10: Ainda em discussão. Coloque a indicação de serviço do vereador Ailton em votação. Aqueles que forem favoráveis, que permaneçam sentados, que forem contra, que fiquem de pé. Declaro a indicação de serviço do vereador Ailton aprovada por unanimidade e solicito o sorteio dos vereadores inscritos para fazer uso da palavra nas ponderações.
11: O primeiro a fazer uso da palavra é o vereador Ailton José Vial, o segundo Bruno Marques Filete, o terceiro José Carlos Mação, o quarto Júlio César Vieira, o quinto José Maria Bergamini, o sexto, Arizo Fonseca de Mendonça. O sétimo, Daniel Elias da Silva. O oitavo, Gilcimar Mariano Rangel.
10: Então, com a palavra, vereador Ailton.
12: Presidente, maior vereador, plenário, ouvinte da FM de Piaçu, eu hoje votei com orgulho as contas do prefeito. E nós sabemos que nós temos um prefeito trabalhador, um prefeito que não mede esforços para fazer as coisas para as comunidades, e a gente tem que ter orgulho de votar num projeto desse. Hoje nós vimos que as contas do prefeito veio aprovada por Tribunal de Contas e aprovada pela Câmara Municipal. Então a gente tem um orgulho muito grande de ter um prefeito trabalhador. Eu quero dizer para cada um de vocês, nós pede, às vezes faz indicação e não tem como às vezes o prefeito fazer. Mas nós temos um compromisso com as nossas comunidades. Hoje começou no meu distrito a cobertura da exposição de Itaici. Graças a Deus já está lá tudo certinho, já começou hoje, já está os buracos tudo prontinho para fazer a fundação. Então a gente tem um orgulho de trabalhar com o município, que o prefeito tem coragem de trabalhar. E nós sabemos que, eu sempre falo, estou na política desde 91. E já passei por vários prefeitos. Não vou desfazer de nenhum, não. Mas achar um prefeito igual o dito é difícil. Estamos vendo que as comunidades hoje já estão ficando de fácil acesso. Esse Rebissol que colocou por aí melhorou muito para as comunidades. Eu vejo a Serra do São João, a dificuldade que era aquilo lá. Eu sei que falta muita coisa ainda. Tem muita coisa para fazer, porque não faz tudo. Mas se todos fizessem o que o prefeito Dito tem feito, que todos os prefeitos que passaram para esse município tivessem feito a metade que o Dito fez, de ponte e revisão nas estradas, ou ensaibamento, as comunidades não tinham dificuldade para chegar nelas. É a melhor coisa do mundo você chegar numa comunidade e ela dizer, graças a Deus, o prefeito arrumou nossas estradas. Eu só cuido de estrada e saúde. Porque a educação ela é básica. A gente corre atrás para fazer, às vezes, um prédio, para fazer uma escola. Agora, nós sabemos que a educação ela é básica. Nós temos um vereador que é professor e ele sabe disso. Lá tem um diretor, tem um pedagogo, tem uma secretária,
7: Tem várias pessoas que trabalham na educação. Nós temos uma secretária de educação, então nós temos que deixar a educação ela se viver sozinha. A gente às vezes ajuda em muita uma festa, numa coisa qualquer, mas a base da associação, o trabalho da educação é com o diretor e as pessoas serventes, as pessoas que trabalham lá dentro. E nós temos um diretor em Teici, que eu tiro o chapéu para ele, que é o Arildo. Tiro o chapéu para o Arildo, porque a escola de Teici, o Bruno deu aula lá e sabe como é que é o Arildo. Ele é enjoado, mas ele dá conta do recado. Então, quero parabenizar o diretor que nós temos na nossa escola. Eu, às vezes, alguém fala de diretor, mas do nosso lá nós não podemos falar nadinha dele. Eu acho que todo distrito tem um diretor competente. Então, a educação, ela tem que funcionar pelo pessoal que funciona na educação. Começa com o diretor, o pedagogo e as pessoas que trabalham lá. Então, nós temos um compromisso, eu tenho um compromisso, eu gosto de fazer arrumar estrada e saúde, isso aí eu corro atrás. Graças a Deus, nós temos um posto de saúde que eu sempre falo aqui, Piaçu, vereador Daniel, vereador Begamin, Zé Carlos, Zimim, Piaçu merece um posto igual nós temos no Teici, até melhor, porque Piaçu é um distrito de muita gente. Vereador Zé Carlos, Cramô, da Capela Mutuária, merece uma Capela Mutuária diferenciada, porque Piaçu é um dos maiores distritos e nós sabemos que lá tem muita gente, tem bastante pessoa, e eu não posso abandonar a hora nenhuma, porque sempre tirei voto no Piaçu, sempre estamos votando do Daniel, do Bergamin, porque eu tenho certeza com vocês, não sei se cada um vereador aconteceu isso, mas o município tem 56 urnas, todas elas eu tirei voto, toda. Então a gente tem compromisso com toda a nossa comunidade. Eu não fui no São João pedir voto dessa vez, porque lá o guri não deixa a gente ir. Então a gente tem um compromisso, lá no Piaçu eu fui escondido, senão o Bergamin também, mas o Zé Carlos não deixava. Mas nós temos um compromisso com todo o distrito, todas as comunidades do nosso município. Eu gosto de correr atrás e falar. O vereador que fez para a comunidade está de parabéns, que as comunidades merecem o que o vereador faz. Meu muito obrigado.
13: Com a palavra, vereador Bruno.
2: Presidente, boa noite a todos, boa noite, novos colegas.
13: Boa noite, vereador.
2: Todos aqui novamente, muito bem-vindos. Nilda, Jôsia chegou agora. Especial, comunidade de São João está aqui presente. Quero mais uma vez parabenizar o vereador Panela pela indicação e a visão junto à comunidade da implementação da escola de campo, que é muito importante lá na comunidade. A gente sabe do contexto agrícola que tem lá, da importância da contextualização da escola junto à comunidade. Parabéns pelo projeto já entregue a eles. É muito importante isso para o nosso município e principalmente para a comunidade de São João, que é uma das escolas, vereador Ailton, que não tem diretor. Tá? Talvez é muito dessas vezes que a interlocução entre o legislativo, que são pessoas representantes do povo, junto à comunidade, é importante para trazer as demandas e serem atendidos posteriormente pelo Poder Executivo. Tá? Então, parabéns.
14: Pedagogo também terá um
2: falar. Isso, então, sem diretor e sem pedagogo. É. E é uma escola que, no ano passado, teve a beira do seu fechamento, né, pelo Poder Executivo. Graças a Deus, graças ao Tribunal de Contas, a escola foi mantida aberta e está atendendo aí a comunidade muito bem, com as suas deficiências e faltas de profissionais. Mas eu quero aqui parabenizar você, vereador Panela, a comunidade aqui presente que está reivindicando, é uma luta bacana. E também eu queria, hoje mais uma vez, hoje dia 16 de setembro, e novamente o salário desta casa está em atraso. Outro mês, outra vez, salário atrasado, tá certo? Então, vereador Ailton, já que você gosta de lutar pela saúde, vamos cobrar também, porque são servidores que precisam de trabalho. Mais uma vez, fica na incerteza, tá? Não sei se vai pagar amanhã, se vai pagar daqui a uma semana. E essa dúvida que passa na cabeça deles também é cruel, tá? De não saber quando que vai chegar seus vencimentos. Isso é ruim. Todo mês a gente está falando isso. Isso é horrível. Horrível, tá certo? Então, fica meu pedido ao Poder Executivo que regularize, mais uma vez, com os funcionários de Santa Casa, que eles precisam arcar com as suas dependências, ter uma tranquilidade emocional financeira, que isso não venha ocorrendo, tá certo? No mais, uma boa noite a todos e fiquem com Deus.
13: Palavra, vereador Zé Carlos.
9: Presidente, eu ia só dar uma boa noite para o pessoal, não ia falar. Agora eu queria fazer uma pergunta, Bruno. É, por que a Escola de São João não tem diretor?
2: É, parece que foi o entendimento da Secretaria Municipal de Educação no início do ano que não havia necessidade. Aí se contrataram um cargo de pedagogo para que ele assumisse a responsabilidade administrativa e de pedagógica dos professores. E parece que nem a pedagoga aguentou tanta pressão, que é muito trabalho você administrar e você coordenar a parte pedagógica da escola. E até hoje o momento está sem.
9: Mas tinha pedagoga, né? Saiu por quê? Eu acho que cabe ao município, então, sentar e acertar essa situação aí, né? Tá bom? Então eu fiz uma pergunta que eu tinha dúvida nela, entendeu? Mas pode contar, se precisar, a gente tá junto aqui. Queria dar uma boa noite a todos, os plenários bonitos que estão aqui hoje, entendeu? E não vou falar muito, não. Um abraço a todos.
15: Com a palavra, vereador Panela.
5: De novo, novamente, boa noite a todos. E falar do projeto de lei para vocês. Está gravado e todo mundo ouviu o nosso presidente de tentar interceder por vocês, por transformar aquela escola numa escola do campo. Vocês sabem que se ele transformar, o nosso prefeito transformar a escola de vocês numa escola do campo, dificilmente, acredito que nunca mais ela será fechada. Então, a responsabilidade hoje de ajudar vocês da sua comunidade. Então, vocês valorizem quem vocês têm na comunidade, que é o guri, que ele vai interceder por vocês. Tá bom? Uma boa noite a todos. Que Deus abençoe suas casas e suas famílias.
13: Obrigado, vereador Panela. A gente vai tentar de tudo, né? Depois eu vou falar mais sobre o assunto. Com a palavra, vereador Zé Maria.
16: Boa noite, senhor presidente. Demais vereadores, funcionários dessa casa, o plenário que hoje está recheado. A você que nos acompanha pela rádio Piaçu FM, também pelas redes sociais, Facebook e Instagram. Eu quero parabenizar o prefeito pela parceria junto ao Sicred, onde foi apresentado e ele assinou esse projeto, um projeto do Sicred, com o tema A União Faz a Vida, já com a intenção, Zé Carlos, de fazer com que já no próximo ano letivo já seja implantado nas escolas do município esse projeto. Achei interessante que o prefeito recebeu uma estátua de uma abelha. Eu nunca vi, eu acho, uma estátua de uma abelha, que simboliza esse projeto que o Sicred traz para o município com essa parceria, simbolizando dessa união. E tem aquela frase que fala assim, a união faz a força. Esse o tema é a união faz a vida. Por que que faz a vida? Porque vai envolver alunos, envolver professores. E com certeza esse projeto ele vai dar resultados positivos no nosso município. Por isso que eu quero parabenizar a cooperativa e parabenizar também o prefeito por assinar esse projeto com essa intenção de fazer com que o nosso município seja melhor num futuro próximo. Porque essa parceria ela vem de fato. Dividido a gente não chega a lugar nenhum, ou seja, parceria a gente consegue vencer e trazer aquilo que vai ser de bom para o nosso município. Eu quero deixar aqui, além desse agradecimento ao prefeito, Zé Carlos. De fato, prefeito, eu vou deixar registrado também a minha indignação. Se a gente fala em área para um novo cemitério de Piaçu, fala-se sobre área. Se a gente fala sobre a questão de um terreno para construir uma capela para Piaçu, fala-se de terreno também e não se chegamos a uma conclusão e o povo esperando. Aconteceu comigo de eu emprestar o túmulo da minha família para uma pessoa que recebeu o comunicado de que a esposa dele teria que ser sepultada no Taici, o Ailton Vial. E eu, no momento que vi essa situação, falei com ela, se você quiser, o túmulo da minha família está aí. Se você quiser e aceitar. Ela conseguiu sorrir em meio à tristeza, Zé Carlos. E está lá sepultada, Dona Ana, no túmulo da minha família. Não precisava disso, não. Precisa de urgência nessa área. Inclusive, aqui eu quero chamar os proprietários da região de Piaçu, que tem terrenos, que tem terra, para a questão da parceria. Não adianta o prefeito hoje entrar com um processo de desapropriação, não. A gente quer a coisa na amizade, creio ele. De conversar, chegar numa conclusão de que precisa de fato uma área. E não precisa de uma área que precise ir lá murar, cercar, onde não pode entrar ali um gato, não. Eu fui em outros municípios ver, o Arísio. Cemitério cercado de colunas de cimento e arame. É urgente, e eu sei que é projeto do prefeito construir uma capela mortuária ao lado do cemitério. Essa semana eu vou movimentar alguns proprietários de alguns locais que eu creio que o IEMA vai aprovar, porque o IEMA precisa aprovar a área, porque não pode ser próximo à nascente de água. Chegou o momento, nós estamos... Já passou do momento, há muitos anos, que nós precisamos de uma área para essa criação desse novo cemitério de Piaçu e dessa capela. Nós sabemos que a capela mortuária de Piaçu, ela é inacessível. Um idoso para chegar lá é complicado. Não tem corrimão na escadaria do cemitério. É inacessível. E quando foi construída, talvez eu esteja falando demais aqui, não vou falar o nome do prefeito que construiu. Mas na época que construiu, eu acho que foi construído em cima de um terreno particular. Então precisa ser resolvida a questão da capela, porque aquela capela não pode ser considerada municipal. E eu penso que pela legalidade o município não pode nem reformar aquela capela, porque está em cima de um terreno particular. Precisa ser construída uma capela em cima de um terreno que seja do município, que aí ele pode dar manutenção. Então fica aqui meu pedido ao prefeito, olha com carinho para Piaçu. Piaçu, de fato, precisa de ganhar, vou falar esse presente, agora eu vou brincar um pouquinho. A única dificuldade
7: permite
16: que temos
7: partezinha?
16: É somente quem é que vai inaugurar.
7: Permite uma parte?
16: Nós somos
7: seis vereadores da base. Vamos sentar com o prefeito e discutir isso. Vamos conversar com ele. Hoje eu tenho um orgulho. Na época do prefeito Getúlio, as terras do Teixeira estavam doando para todo mundo. Doando para um, para outro, sem fazer nada. E eu entrei com a liminar e derrubei tudo. Então hoje eu tenho orgulho disso. Nós temos terra para fazer cemitério, nós temos terra para fazer capela mortuária, que já tem uma pronta lá agora que vai ser. Nós temos terra para fazer o que quiser. Porque se eu deixo no meu primeiro mandato, nós não tínhamos lugar de enterrar ninguém mais. E hoje está enterrando várias pessoas de outro distrito lá, é porque nós temos área. Mas se eu não corro atrás, não tinha nada mais. Então a gente tem que ter orgulho de fazer umas coisas que a gente faz, às vezes até sem pensar. Houve briga, brigaram comigo, falaram que me matava, mas já tem bastante, mais de 20 anos, não mataram até hoje, não mata mais. Então a gente tem que correr atrás. Então vamos sentar com o prefeito, vamos discutir isso e vamos tentar fazer o cemitério de Piaçu e a capela mortuária. Entendeu, vereador Zé Carlos? Vamos correr atrás disso aí, vamos marcar reunião com ele, vamos falar com ele. Entendeu? O guri hoje com o presidente, vamos sentar com ele e discutir isso aí. Ele já era para ter feito, o vereador Bergamin está certinho. Não existe um distrito daquele tamanho sem um cemitério e sem uma capela mortuária. Muito obrigado, vereador.
9: Zé Marinho, permite uma parte aí. Eu acho que eu mexi nesse assunto aí do cemitério e da casa mortuária. É uma coisa que Piaçu mais precisa hoje, entendeu? Mais. Goza Maria disso ali. Você vê vários cadáveres saindo para ser enterrado até no município de Conceição, onde já foi, para nós, vereador. Eu acho que é muito vergonhoso, entendeu? Estou aqui defendendo o prefeito em muitos projetos, porque eu estou vendo que está trabalhando, mas essa área aí nós precisamos de agir ela com urgência. Nós somos quatro vereadores de Piaçu. Então, cabe, Daniel, nós sendo muito criticados por isso aí, entendeu? E o povo critica com razão. Porque às vezes pensa que a gente não está correndo atrás e está correndo. Então, Zé Marinho, se você quiser, nós vamos juntar nós e conversar com os proprietários essa semana, entendeu? Igual eu falei, durante uns 15 dias, se não coisar, eu vou tornar, falar e cutucar nisso aqui, porque é uma coisa que não pode ficar mais, não. Tá bom? Muito obrigado
16: da
9: parte.
16: Tá bem, Zé Carlos e Ailton Vial. É, de fato, eu penso e olho com o meu olhar clínico de que existe uma área chamada Morro do Chuchu, vindo de Piaçu à direita. E aquele terreno pertence ao Máximo Tesolim. É a indicação que eu faço enquanto vereador, que eu não posso determinar um local, mas é a indicação que eu faço, que seja sentado com o Máximo e conversar com ele sobre aquela área. Aquela área ali é espetacular para isso. Que seja chamada até igrejas para essa reunião, se for possível, para que a gente chegue num consenso e possa realizar o sonho de muitas pessoas, que é aqueles que vão ser sepultados, que sejam sepultados no distrito deles. Eu quero encerrar essa fala aqui e parabenizar o prefeito Dito pela bela gestão que ele está realizando nessa cidade, pela transformação que ele está fazendo em nossa cidade. Eu, enquanto vereador, no ano de 2021 a 2024, eu pude estar aqui sentado nessa cadeira aqui e aprovando as contas dele de 2021 e 2022. Ganhando a reeleição, estou sentado aqui novamente para votar as contas dele de 2023 e 2024. Para mim foi uma satisfação votar nas contas que antecipadamente já foram aprovadas pelo Tribunal de Contas, que é técnico naquilo que eles fazem. Dito, parabéns, continua assim e vamos trabalhar até o final de 2028 com excelência, deixando o seu legado. E tomara que esse município, quando for tomado por outro prefeito, possa continuar na mesma direção e não venha regredir, porque seria um prejuízo muito grande para a nossa cidade. Uma boa noite a todos e que Deus abençoe as nossas famílias sempre.
0: Com a palavra, vereador Arísio.
6: Senhor presidente, senhores vereadores, povo aqui presente, aqueles que nos ouvem para Piaçu FM, pelo Facebook, eu quero começar parabenizando o prefeito Dito pelas contas aprovadas, né? Nós apenas confirmamos o que o tribunal aprovou. Isso aí mostra o compromisso que o Dito tem, né, pelo povo de Muniz Freire, porque contas aprovadas, isso aí é muito bom, é satisfatório votar em umas contas que vêm aprovadas. Quantos prefeitos já se passaram que vêm com contas rejeitadas e muitas vezes a gente chega aqui e até aprovam, porque sabe que dá o crédito ao prefeito. E a do Dito já vem aprovadas. Então, foi muito bom, Dito, ter aprovado suas contas aqui mais uma vez. Eu quero também aproveitar e dizer aqui sobre... É perguntar, né, o pessoal do São João, são quantos alunos lá na escola? 63. Alguns vereadores estavam querendo saber quantos alunos. São 63 alunos. Já começou hoje, então, um pontapé. Já pediram aqui uma escola agrícola. Então, que possa estar fazendo isso aí para que solucione o problema de São João, né? Tomara que isso aí dê certo e que pode contar com a gente. Eu quero aproveitar, se o Renan estiver ouvindo... hoje eles me pediram para aproveitar que o tempo está um pouco molhado e passar a patrola na Serra de Una, Renan. Eles estão pedindo que passe a patrola na Serra de Una, aproveitar que está molhado, para ela solar e ficar boa. Então, se der barro depois, quer dizer, quem está pedindo aguenta as consequências. Mas, já que estão pedindo, procura fazer, patrolar a Serra de Una para nós. Sobre o cemitério... Os distritos estão todos precisando, né? Só Itaici no momento que está tendo vaga e acho que me parece ali no Cogo Rico que tem vaga. O restante estão todos necessitados. Menino Jesus também não está da mesma forma. Eu estou tentando lá um terreno e preciso de escriturar esse terreno para dar certo. Mas a gente está lutando. Vou passar amanhã e informar com a pessoa que está vendo isso aí na prefeitura para ver como está o andamento, se está parado ou se está dando seguimento. O mais, eu quero desejar a todos uma boa noite um abraço para o povo de Menino Jesus e a todos que estão nos ouvindo, registrar a presença do meu amigo Enzo aqui, o amigo dele que está aí presente, e até a próxima sessão, se Deus quiser. Um abraço.
13: Com a palavra, vereador Siminho.
15: Boa noite, presidente, boa noite, senhores vereadores,
13: boa noite, público vereador.
15: Presente, eu não estou muito legal da voz, mas a gente vai tentar ainda falar um pouco. Queria falar da Dilceia, a homenageada pelo vereador Panela. Meu coração, presidente, ele se transborda de alegria quando vê uma pessoa que é querida, bem-vinda do município, que sempre fez a realidade, sempre fez a coisa certa. Então, você está de parabéns também ao Panela. E ela, como homenageada, deu para ver a alegria estampada no rosto dela, que ela própria se reconheceu que fez a diferença para o município. Você está de parabéns. Eu não peguei esse auge da sua vida, tá bom? Mas fiquei feliz por você, pode ter certeza. E vai um abraço meu a toda a família Canário. E eu conheço o Canarim, o outro falecido lá, que Deus tenha ele em bom lugar, que sempre foi parceiro meu. E então, eu, Siminho, vereador daqui dessa Câmara Municipal, estarei à disposição da família Canário, de todos presentes, do município em geral. Não sei se vocês podem contar comigo, que a gente sempre está aqui para fazer a coisa certa, a coisa correta. Um abraço a todos vocês, tá bom? E também não posso deixar de parabenizar o Panela pelo projeto São João Panela. Esse projeto é muito importante lá para o São João. O São João ia ser fechado a escola, teve uma época aí. Chegava no meu telefone as audiências e eu ia lá para resolver, juntamente com o vereador Bruno Panela, eu acho que o Zé Carlos também estava junto nessa época, tá bom? Não pode deixar de esquecer. E a gente fomos para cima e as coisas não aconteceram como queria fechar a escola de vocês e a escola também do Tombos. Então, a realidade, a coisa certa, a gente tem que falar, porque eu não estou aqui, como eu, o dia que eu fui pedir um voto, eu sempre preguei para todos que eu ia ser transparente. Isso aí vai acontecer até o final e sempre defendendo professores e funcionários públicos em geral, que a realidade, o que eu prometi, é sofrer. Os professores estão sofrendo, os funcionários públicos estão sofrendo e nós, que não somos da base do prefeito, estamos sofrendo também. Mas um dia vocês podem ter certeza que Deus vai dar vitória para a gente, tá bom? E outra coisa, o médico lá em Piaçu não tem. Eu não sei quantas vezes que nós falamos aqui na Câmara Municipal, mas sempre tem pessoas que defendem ainda. Ah, não, vai vir tal dia, mas quando chega vai embora. Eu não sei o que, que acontece. Não tem médico hoje em Piaçu, já veio 6 moradores reclamar comigo sobre isso, de Piaçu pedir o Poder Executivo que está olhando aí para o Piaçu, não só para o Piaçu, para o município inteiro, onde não tiver médico, o povo paga os impostos, o povo faz de tudo para ter a coisa certa, então vamos fazer as coisas certas acontecer, tá bom? E eu também queria pedir um bueiro da igrejinha lá de Santa Rita, em Santa Amaro. Ali veio um óbito ali, eu acho que deve ter aí ao longo dos 5 anos atrás, e no dia da cavalgada lá, o caminhão cheio de cavalo quase tombou lá. Então eu venho pedir ao Poder Executivo também que faça o bueiro lá na igrejinha em Santa Amaro, porque o povo está implorando lá e eles chegaram para mim. Eles pedem todos os vereadores, quando tem recurso mais vem em mim. Eu falei, eu não tenho recurso nenhum também, só o Poder Executivo. Agora, queria pedir também o saibramento do Morro do Dudu até Luz Ferreira, lá em Santa Amaro também, porque é caminhão de adubo, é caminhão de café, é caminhão de leite que está indo lá no local. Quando chove, vocês têm que ver a coisa que eu vi lá, presenciei. Então, podia dar um jeitinho lá de atender mais aquela comunidade, tá bom? E em pedido de nome da Maria dos Anjos, Pena Milagre, a Maria dos Anjos. Um abraço a você, Maria dos Anjos. Você fez o pedido para mim, eu estive aí presente em Santa Amaro, e eu falei com você que eu ia fazer esse pedido ao Poder Executivo, e aqui estou fazendo os pedidos, tá? quem executa é ele, não somos nós, tá bom? Mas se precisar de mais qualquer coisa, pode entrar em contato comigo que eu estarei à disposição. Um abraço a todos vocês, tenham uma ótima noite e fiquem com Deus.
13: Boa noite a todos, né? Murilo, transmitindo, colegas vereadores, quem está nos assistindo no Facebook, nos ouvindo na Rádio Piaçu FM, povo aqui presente, tem pessoas da minha comunidade, sejam muito bem-vindos, o Lô, né? Janiquele, Dora, todos, sejam muito bem-vindos aqui. Nosso pessoal que está aqui desde cedo, né? Pessoal do nosso grande amigo Canário, né? Sejam todos muito bem-vindos. Eu quero começar, eu defendi o projeto aqui, Janiquele, da Escola de São João, parabenizei o vereador e disse o seguinte, eu vou lutar, vou correr atrás junto ao prefeito. O que é uma indicação de serviço? É uma indicação, né? Só para esclarecer, vereador Panela, é uma indicação de serviço, se ela pode ser executada ou não.
5: Senhor presidente, mas o projeto está na mão deles.
13: Tá.
5: Aí o senhor pode interceder.
13: Tá, então, eu sei, o senhor me falou, vereador. Então, assim, aquilo que eu puder fazer, não podemos, né, garantir uma coisa, falar uma coisa que às vezes não vai acontecer, né? Então, aquilo que couber a gente correr atrás, pode ficar tranquilo. Eu falei, a minha comunidade, São João é minha comunidade, né? Não tem algo rico, São João é uma comunidade só, né? Então, pode contar comigo que eu vou defender com unhas e dentes naquilo que for possível, tá bom? Pode contar com a gente, tá bom? Também o Dudu estava aqui, queria até informar para ele que eu já pedi o secretário de obra, uma demanda lá na propriedade do falecido Carlinhos Areias, um bueiro que está muito ruim ali, já pedi o secretário para a gente estar tomando providência lá, tá? E não só ali, em vários outros lugares ali na região ali, Lu. Você que anda muito ali, né? Então eu já pedi o secretário para a gente ir lá dar uma volta, pontuar os lugares ruins para a gente estar arrumando. Tá bom? Pode contar com a gente. Eu quero falar. O vereador Simim falou aqui no médico, Simim. Eu não tenho assim, a informação muito correta, não. Mas segundo que eu fiquei sabendo, que a médica lá de Piaçu não estava. O povo não estava satisfeito com ela. Então houve alguma coisa lá, mas eu não tenho, assim, não estou muito inteirado do assunto, não, mas já está providenciando outro médico para lá, que não é fácil achar profissional hoje, ainda mais médico, né? Então não é muito fácil, não, mas já está providenciando para que se vá para lá outro médico para substituir a que estava lá. Eu não posso deixar de falar aqui, eu tive lá em Cachoeira essa semana, foi segunda-feira, com o prefeito Dito, né? Quero agradecer, parabenizar a equipe do Sicredi, né? Na pessoa da Helena, parabenizo todos os funcionários do Sicredi. Tivemos lá, foi a comemoração dos 5 anos aqui no estado, vereador Bruno. Banco Sicredi, 5 anos aqui, banco que é uma cooperativa que tem nos ajudado muito, né? E também agora foi assinado lá os documentos, onde o Sicredi vai colaborar com a educação do nosso município. Já vai começar no Lia Terezinha, Escola Lia Terezinha. Desculpa. Não tem jeito de segurar a tosse, não. No Lia Terezinha e no Santa Joana, onde eles vão entrar atuando, né, ensinando assim, coisas do nosso município. Então, um grande parceiro que a gente tem hoje no município é o Banco Sicredi. Aí o nosso prefeito foi o primeiro município a ser contemplado, foi o nosso. Graças ao esforço do prefeito, ao trabalho, à dedicação, né? Então, parabéns, prefeito. Foi uma festa maravilhosa. Parabéns ao Sicredi. Também hoje tivemos a reunião na parte da manhã com o pessoal da Uniaves. Quero também agradecer a Uniaves que vieram aqui, Zé Carlos, trazer novidades aqui para o município e oferecer bons negócios para o nosso povo. Depois a Secretaria de Agricultura vai detalhar melhor, mas eles, os donos da Uniaves, estiveram aí na parte da manhã, toda lá no CRAS, trazendo aí coisas novas para o nosso município e para o nosso povo. Eu acredito que seja um bom negócio. Então, parabenizar e agradecer ao Sicredi. Quero falar a Uniaves. Eu quero falar, gente, um pouquinho também do cemitério. É uma coisa que todo lugar hoje, né, Panela? Do Panela está concordando ali. O que que acontece? A gente vai lá nas estradas, não desmerecendo ninguém. Mas se outros prefeitos lá atrás tivessem feito um pouco de estrada, como está sendo feita hoje, depois que o prefeito Dito assumiu a prefeitura, né? Revisou como está sendo feita hoje, depois que o prefeito Dito assumiu a prefeitura,

exige planejamento, exige terreno, exige licenciamento, né, que não é fácil. Hoje, para abrir um cemitério novo, para você ampliar o que está pronto, é fácil. Para você abrir um cemitério em outro local hoje, é bem difícil. Entendeu, Zé Carlos? Bem difícil. E vem toda uma burocracia que não é fácil para você abrir um cemitério, não. Mas vamos trabalhar junto, vamos correr atrás. Eu sou mais um para lutar junto com vocês aí e intervir, pedir e correr atrás. Gente, muito obrigado pela presença. Quero agradecer a Deus por mais essa sessão. Deus nos deu a oportunidade. E se Deus quiser, na próxima estaremos aqui de novo. E eu encerro a sessão.

0: prestação de contas à sociedade e ao poder público das medidas adotadas para a proteção de menores de 18 anos no ambiente digital. O relatório deve apresentar informações sobre denúncias e os encaminhamentos dados, moderação de conteúdos e contas, medidas de proteção de crianças e adolescentes, proteção de dados e privacidade, além dos mecanismos de consentimento parental e da avaliação e gestão de riscos à segurança e à saúde desse público. A data limite para publicar o documento é 17 de setembro. A obrigatoriedade vale para as plataformas com mais de 1 milhão de usuários cadastrados menores de 18 anos. E esse primeiro relatório deve abranger o período de 1º de janeiro a 30 de junho de 2026. Lorena Gilberte Coutinho, diretora da Agência Nacional de Proteção de Dados, a ANPD, destaca que o relatório é importante para famílias, pesquisadores e toda a sociedade, além dos órgãos de proteção.
1: Esse tipo de instrumento, ele vai possibilitar que pesquisadores, até que pais e famílias possam ter, né, um maior esclarecimento sobre, né, se essas plataformas estão recebendo muitas denúncias. É também um instrumento importante para que os próprios pais e responsáveis possam fazer escolhas, controlar mais quais aplicativos os seus filhos utilizam, né, e como fazer esse tipo de controle.
0: A plataforma Discord teve a funcionalidade de transmissão ao vivo suspensa no Brasil até que a empresa comprove a adoção de medidas para proteger crianças e adolescentes. A medida faz parte do processo de fiscalização instaurado pela ANPD para apurar possíveis falhas na proteção desse público no ambiente digital. E além do Discord, a agência segue com a fiscalização e o monitoramento, inclusive de lojas de aplicativos. É o que explica Lorena Gilberte Coutinho.
1: Para verificar a adoção de sinais de idade, né, os mecanismos de verificação de idade por parte de lojas de aplicativo e sistemas operacionais, em relação às empresas Apple, Google e Microsoft.
0: Ah, hein?

0: PD recebe denúncias de violação pela página na internet gov.br/ANPD. Reportagem Luciana Colares de Holanda.
1: As Forças Integradas de Combate ao Crime Organizado deflagraram hoje operação em 19 estados.
2: O objetivo é o enfrentamento ao tráfico de drogas e de armas, à lavagem de dinheiro e a organizações criminosas violentas.
1: As decisões judiciais determinaram bloqueios superiores a R$508 milhões, incluindo imóveis, veículos, ativos financeiros e outros bens vinculados a organizações criminosas investigadas.
3: As Forças Integradas de Combate ao Crime Organizado, as FICOs, deflagraram nesta quarta-feira a Operação Força Integrada 4, com ações simultâneas em 19 estados. Ao todo, foram expedidos 173 mandados de busca e apreensão, além de 44 prisões em flagrante durante as diligências. A operação investiga crimes como tráfico de drogas e armas, lavagem de dinheiro, homicídios, extorsão e atuação de organizações criminosas violentas. As decisões judiciais também determinaram o bloqueio de mais de R$508 milhões em bens e ativos financeiros. Até agora, 29 imóveis e 18 veículos foram apreendidos, além de armas, munições e drogas. Claudimário Carvalho, para a Voz do Brasil.
2: Problemas com a marcação de procedimentos, reajustes e outras dificuldades com planos de saúde estão entre as reclamações dos consumidores.
1: Para orientar quem enfrenta esse tipo de situação, a Agência Nacional de Saúde Suplementar, a ANS, oferece canais gratuitos de atendimento. Confira na reportagem.
4: A gestora Karen Nascimento tem plano de saúde há muito tempo, mas sempre tem problemas com ele, principalmente com a marcação de procedimentos.
5: Sempre atraso de agendamentos, procedimentos que não são autorizados no tempo hábil.
4: Já o funcionário público Manuel Freire reclama dos aumentos do plano de saúde, que considera abusivos.
6: Todo ano aumenta e a oferta, você não sabe se a rede aumentou, se a rede diminuiu.
4: Para solucionar problemas e reclamações como estas, a Agência Nacional de Saúde Suplementar, a ANS, disponibiliza um serviço gratuito para orientar os consumidores sobre seus direitos e as regras dos planos privados de saúde no Brasil. A diretora de fiscalização da agência, Eliane Medeiros, explica qual o primeiro passo.
7: Quando o consumidor tiver um problema com o plano de saúde, a primeira orientação é procurar a própria operadora e guardar o número do protocolo desse atendimento. Agora, se o problema não for solucionado, aí ele pode procurar a ANS e registrar uma reclamação. A reclamação é encaminhada à operadora, que tem até 5 dias úteis para solucionar problemas de atendimento de saúde, como negativa de cirurgia, exame ou consulta.
4: Eliane Medeiros alerta ainda que, ao contratar um plano de saúde, o consumidor deve ficar atento às regras pré-estabelecidas.
7: É importante que o consumidor conheça bem as características do plano que contratou. Também é importante guardar o contrato e qualquer outro documento relacionado ao plano. Conhecer previamente as regras do plano também é uma forma de exercer seus direitos.
4: Em caso de qualquer problema com o plano de saúde, o cidadão dispõe de 3 canais principais para fazer uma reclamação. Pela internet, no site da ANS, no endereço gov.br/ANS, ou por telefone, gratuitamente, no número 0800-701-9656, de segunda a sexta-feira, das 9 às 17 horas. Para pessoas com deficiência auditiva, o número é 0800-021-2105. Mas se a pessoa preferir fazer a reclamação presencial, é preciso agendar o atendimento nos núcleos de fiscalização da ANS. Reportagem Cleide Lopes.
2: pagamento da parcela de setembro do Bolsa Família tem início nesta quinta-feira.
1: O Ministério do Desenvolvimento Social, Família e Combate à Fome informa que a greve dos bancários não vai interferir no repasse.
8: Nesta quinta-feira, dia 17, tem início os repasses do Bolsa Família de setembro. As transferências ocorrem até o dia 30 deste mês. O pagamento é feito de acordo com o último dígito do número de identificação social, o NIS, que cada beneficiário tem no cartão do Bolsa Família. Recebem primeiro famílias com o NIS terminado em 1 e assim sucessivamente até o NIS final 0. Este mês, o valor médio do benefício é de R$ 678,18. Para verificar a situação do benefício, extratos e valores, o beneficiário pode consultar os aplicativos do Bolsa Família e Caixa Tem. O Disque Social, pelo número 121, também está disponível para atendimento ao público. A ligação é gratuita de todo o Brasil. O Ministério do Desenvolvimento e Assistência Social, Família e Combate à Fome informa que a greve dos bancários, que envolve a Caixa Econômica Federal, não afeta os pagamentos do Bolsa Família, que vão ocorrer normalmente. Reportagem Érica Brás.
2: E essas foram as notícias do Governo Federal.
1: Uma realização da Secretaria de Comunicação Social da Presidência da República.
2: Com produção da empresa Brasil de Comunicação.
1: Fique agora com o Minuto do TCU e em seguida as notícias do Poder Judiciário e do Congresso Nacional. Uma boa noite.
2: Boa noite, até amanhã.
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13: Supremo decide que venda interestadual de combustíveis não exige cancelamento de créditos de ICMS.
14: STJ fixa tese sobre uso de provas do inquérito e validade do testemunho indireto na pronúncia.
13: Mais de 99% dos pedidos de candidatura já foram julgados pela Justiça Eleitoral.
14: Boa noite, eu sou Arthur Filho.
13: E eu sou Walter Lima.
14: Os ministros do Supremo Tribunal Federal decidiram que a venda de combustível derivado de petróleo para outro estado não exige o cancelamento dos créditos de Imposto sobre Circulação de Mercadorias e Serviços, o ICMS, gerados nas operações anteriores realizadas dentro do estado de origem.
13: A decisão foi tomada em sessão virtual no julgamento de um recurso extraordinário. Por se tratar de matéria com repercussão geral reconhecida, a tese fixada deverá ser aplicada pelos demais tribunais do país.
14: A situação analisada no julgamento diz respeito a empresas que compram produtos de outra empresa do mesmo estado, operação em que há cobrança de ICMS e geração de crédito para a distribuidora.
13: Quando parte dos produtos é posteriormente vendida por outro estado, não há incidência de ICMS. Assim, a discussão consistia em saber se o estado de origem pode manter o imposto cobrado nas operações internas anteriores e se a distribuidora deve estornar o crédito na operação interestadual.
14: STJ fixa tese sobre o uso de provas do inquérito e validade do testemunho indireto na pronúncia.
13: Como o julgamento foi pelo rito dos repetitivos, o entendimento valerá para casos com o mesmo tema em todo o judiciário. Fátima Uchoa.
15: A pronúncia é a decisão judicial que avalia se o acusado de crime doloso contra a vida, como matar alguém, será julgado pelo tribunal do júri. O magistrado verifica se o suposto crime ocorreu e se há indícios de que o acusado participou dele. Para o STJ, a pronúncia não pode se basear exclusivamente em provas colhidas durante o inquérito policial. Nem esse pronunciamento judicial pode ser feito só com apoio de testemunho indireto, ou seja, de quem apenas ouviu dizer que o fato ocorreu. Mas o tribunal reconheceu que o testemunho indireto pode ser mais relevante como prova em contextos como criminalidade organizada e tentativa de silenciamento da vítima ou de testemunha. O relator foi o ministro Reinaldo Soares da Fonseca.
14: Acordo de 193 milhões de reais beneficia quase 800 trabalhadores.
13: A ação faz parte da Semana Nacional da Execução Trabalhista, mutirão promovido pela Justiça do Trabalho para acelerar o pagamento de dívidas judiciais trabalhistas. Rafael Silva.
16: 761 trabalhadores fecharam por meio do Sindicato dos Petroleiros um acordo de 193 milhões de reais com a Petrobras. E eles são apenas alguns dos milhares de trabalhadores beneficiados pelo mutirão da Justiça do Trabalho. Já foram feitas quase 32 mil audiências e arrecadados 2 bilhões de reais. Entre os tribunais regionais de pequeno porte, o TRT-19, em Alagoas, é ouro no ranking de acordos. E você que ganhou uma causa, mas ainda não recebeu, pode procurar a Vara do Trabalho, onde tramita o processo.
14: Há 18 dias para o primeiro turno das eleições gerais, mais de 99% dos pedidos de candidatura já foram julgados pela Justiça Eleitoral.
13: O dado foi divulgado pelo presidente do Tribunal Superior Eleitoral, ministro Cássio Nunes Marques. Vitor Struck tem mais informações.
17: A Justiça Eleitoral já analisou e julgou 20.982 pedidos de candidatura em todo o país. O número corresponde a mais de 99% do total. O dado foi divulgado pelo presidente do Tribunal Superior Eleitoral, o ministro Cássio Nunes Marques, em sessão plenária do Tribunal. De acordo com o ministro, restam 205 processos pendentes de julgamento. Entre os casos já decididos, 980 ainda estão dentro do prazo para recurso. No caso das candidaturas à presidência e vice-presidência, todos os 13 pedidos foram julgados até o dia 11 de setembro.
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14: A você, uma boa noite.
13: E até amanhã.
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1: Eu sou Humberto Pinheiro e estes são os destaques de hoje do Jornal do Senado, que começa agora. Senado pode criar grupo de trabalho para discutir reforma do judiciário. Lei cria política nacional de conscientização sobre doença rara que afeta os pulmões. Sancionada lei que amplia financiamento para a renovação de frota de motoristas de aplicativo e entregadores. Boa noite. A Comissão de Constituição e Justiça pode criar um grupo de trabalho para discutir a reforma do Judiciário. O texto estabelece um prazo de 60 dias para que o grupo apresente uma proposta sobre a reforma. A criação do grupo ainda depende de decisão da Comissão de Constituição e Justiça. O trabalho deverá subsidiar as discussões sobre o tema no Senado. Repórter Pedro Pincer.
2: A Comissão de Direitos Humanos aprovou uma indicação para que a Comissão de Constituição e Justiça crie um grupo de trabalho para apresentar uma proposta de reforma do Judiciário no prazo de 60 dias. A indicação é um tipo de proposição legislativa pela qual se sugere a adoção de providência, a realização de um ato administrativo ou se recomenda que determinado assunto seja tratado por outra comissão. Por exemplo, a proposta de indicação feita à CCJ foi apresentada pela presidente da Comissão de Direitos Humanos, senadora Damaris Alves, do Republicano do Distrito Federal.
3: Que a Comissão de Direitos Humanos faça uma indicação urgente à Comissão de Constituição e Justiça do Senado, para que a Comissão de Constituição e Justiça do Senado crie imediatamente um grupo de trabalho onde busque todas as propostas, PECs e projetos de lei que estão tramitando de reforma do Poder Judiciário.
2: A decisão ocorreu durante reunião da CDH em que foram discutidos os desdobramentos institucionais da sessão plenária do Supremo Tribunal Federal que aconteceu nesta terça-feira. A sessão do STF tinha a finalidade de decidir se haveria ou não investigação sobre o ministro Alexandre de Moraes por supostas relações com o banqueiro Daniel Vorcaro, dono do extinto Banco Master, liquidado pelo Banco Central após a constatação de fraudes.
1: O Palácio do Congresso Nacional recebe nesta semana uma iluminação verde em alusão ao Dia Nacional de Conscientização sobre as Distrofias Musculares, celebrado em 17 de setembro. A data foi instituída em 2024, após a aprovação de um projeto pelo Senado para ampliar o conhecimento sobre o grupo de mais de 30 doenças hereditárias que podem causar enfraquecimento e perda progressiva da massa muscular. Reportagem Yasmin Rodrigues.
4: As distrofias musculares formam um grupo de mais de 30 doenças hereditárias que podem causar enfraquecimento e perda progressiva da massa muscular. A data nacional celebrada em 17 de setembro foi criada por lei em 2024. A senadora Leila Barros, do PDT do Distrito Federal, relatora do projeto na Comissão de Assuntos Sociais, destacou que a falta de informação ainda é um obstáculo para pacientes e profissionais de saúde.
5: O conhecimento de distrofias musculares ainda é limitado entre a população geral e muitas vezes até mesmo entre os profissionais da saúde. Por meio da conscientização, busca-se ampliar o conhecimento sobre os sintomas, os métodos de diagnóstico e as possíveis terapias, promovendo uma detecção mais precoce e melhor qualidade de vida para os pacientes. Outro impacto importante da instituição deste dia é o fortalecimento das políticas de inclusão para as pessoas com deficiência.
4: A legislação que criou a data também prevê campanhas de esclarecimento, eventos e materiais educativos para ampliar o acesso à informação sobre as distrofias musculares.
1: Foi sancionada a lei que cria a Política Nacional de Conscientização e Orientação sobre Lifangioleiomiomatose no âmbito do Sistema Único de Saúde. A doença, conhecida como LAM, é rara, afeta principalmente os pulmões e não tem cura. A lei prevê que o SUS ofereça as pessoas com LAM o acesso a todos os meios disponíveis para o tratamento e o controle da doença. A reportagem é de Márcio Maturana.
6: Mulheres entre a puberdade e a menopausa são as mais atingidas pela lifangioleiomiomatose, uma doença rara e progressiva, também conhecida como LAM, que causa cistos nos pulmões, nos rins e no sistema linfático, podendo levar à insuficiência respiratória. A LAM é frequentemente confundida com asma ou bronquite. Por isso, a nova Política Nacional de Conscientização e Orientação, publicada nesta terça-feira no Diário Oficial da União, prevê capacitação de profissionais de saúde para facilitar o diagnóstico precoce. A senadora Damaris Alves, do Republicanos do Distrito Federal, foi a relatora do projeto que deu origem à lei.
7: A única coisa que os pacientes da LAN querem é respirar. Estamos falando de uma doença que eles querem tão somente respirar. Ter uma política pública para acompanhar esses pacientes é mais que necessária. Ampliar a conscientização sobre a LAN, favorecer o diagnóstico oportuno, organizar o encaminhamento assistencial e aprimorar a produção de informações epidemiológicas e clínicas sobre a doença.
6: Outras ações previstas pela nova lei são a criação de centros de referência especializados e implantação de um sistema nacional de coleta de dados. A LAN não tem cura, mas pode ser controlada com medicamentos já disponíveis gratuitamente no Sistema Único de Saúde.
1: Também foi sancionada pelo presidente da República a lei que garante a continuidade do programa de renovação de frota com condições especiais de financiamento para a compra de veículos novos. A medida beneficia motoristas de aplicativo, taxistas e entregadores de aplicativos. O programa permite o financiamento de carros, motos e bicicletas elétricas zero quilômetro. O Congresso Nacional também ampliou as possibilidades de uso dos recursos, incluindo veículos leves para transporte escolar e transporte de cargas. A lei resulta da unificação de duas medidas provisórias aprovadas pelo Congresso. Mais informações com a repórter Patrícia Oliveira.
8: A nova lei garante até 30 bilhões de reais para financiar veículos novos para motoristas de aplicativo com no mínimo 6 meses de atividade, além de taxistas e cooperativas de taxistas. Cada motorista poderá financiar um veículo. A lei também possibilita o uso de recursos para renovação de frotas e infraestrutura do transporte escolar e do transporte urbano de passageiros ou de cargas. Aprovada no Senado, a lei unificou duas medidas provisórias. O senador Camilo Santana, do PT do Ceará, destacou que a iniciativa pode beneficiar cerca de 1.400.000 trabalhadores.
9: Agora terão condições mais dignas para conquistar seu próprio veículo, gerar renda com mais autonomia e melhorar sua qualidade de vida.
8: A lei também permite que motoristas com habilitação na categoria B conduzam veículos elétricos ou híbridos de até 4.250 quilos de peso bruto total.
10: Eleições 2026.
1: Eleitores que não votarem nas próximas eleições marcadas para 4 de outubro precisam justificar a ausência. A justificativa pode ser feita por duas formas: pessoalmente, em uma sessão eleitoral ou pelo aplicativo do Tribunal Superior Eleitoral. Se o eleitor estiver fora do município que vota, é possível baixar o aplicativo e-título no celular e justificar a ausência por lá no dia e horário em que ocorre a votação. Em caso de ausência, é preciso apresentar uma justificativa para cada turno da eleição. Os eleitores que não votarem nem justificarem ficam sujeitos às penalidades, como impedimento de emitir documentos e de participar de concursos públicos, além do pagamento de multa. Um projeto quer incentivar navios-tanque e embarcações de apoio marítimo que utilizem biodiesel, etanol ou a mistura desses combustíveis. A proposta em análise na Comissão de Infraestrutura prevê cotas adicionais de depreciação acelerada. Isso significa que as empresas poderão contabilizar mais rapidamente a perda de valor de um bem e reduzir custos fiscais. O benefício terá duração de 5 anos. O senador Fernando Dueire, do PSD de Pernambuco, relatou a medida na Comissão de Assuntos Econômicos. Para ele, a proposta poderá estimular a renovação da frota e a sustentabilidade.
11: Porque nós queremos fazer com que o combustível sustentável seja incorporado à frota de navegação com mais agilidade.
1: Com trabalhos técnicos de Eliseu Caires, o Jornal do Senado fica por aqui. Acompanhe agora as notícias da Câmara dos Deputados. Boa noite e até amanhã.
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12: Câmara dá mais transparência à verba destinada a mulheres no orçamento.
13: Pode alterar regras de herança em casos de assassinato na família.
14: Pais de pessoas com deficiência poderão usar meia entrada em eventos.
15: Comissão aprova a proposta que incentiva a exportação da moda brasileira.
16: Boa noite. Avança na Câmara projeto que cria um programa de incentivo à exportação da moda brasileira sustentável. A repórter Maria Neves tem mais detalhes da proposta.
17: A Comissão de Meio Ambiente da Câmara dos Deputados aprovou o projeto que institui o programa Moda Brasileira no Mundo. A proposta prevê ações governamentais integradas para adaptar a indústria da moda às novas exigências sociais e ambientais dos principais importadores de produtos brasileiros. O texto também prevê medidas para promover as marcas nacionais no mercado externo. Dentre as ações propostas estão, por exemplo, a realização de campanhas internacionais de promoção da moda nacional, participação em feiras e eventos, assim como a criação de selos e ações coordenadas de comunicação internacional. A proposta sugere ainda parcerias com plataformas internacionais de moda sustentável e de moda indígena. A inclusão da moda produzida por indígenas e povos tradicionais, assim como da utilização de conhecimentos e técnicas dessas populações no texto, foi proposta pela relatora, deputada Célia Chacriabá, do PSOL Mineiro. A parlamentar argumenta que o sucesso de inúmeros estilistas indígenas atesta a habilidade dos povos tradicionais para a moda contemporânea. Apesar disso, sustenta que, ao que parece, a indústria ignora os saberes ancestrais em aspectos como técnicas têxteis, fibras naturais e tingimentos. De acordo com Célia Chacriabá, apenas 2% dos 1,5 milhão de indígenas que vivem no país atuam na indústria criativa.
18: Estilistas como Veena Ticuna, Patrícia Camaiurá, Dai Molina, que demonstra que moda indígena já ocupa espaço em destaque no Brasil e no exterior. Assim também como Cildo Rick veste grandes artistas como Anitta, assim como Marina Sena, mulheres Awanawá, mulheres Axaninca, mulheres Machacá, Chacriabá, Ludmila Pataxó, Daru e, sobretudo, a experiência que tive a oportunidade de conhecer, que são mulheres quilombolas, porque sabemos que a única ferramenta que mais impulsiona para que as mulheres saiam da situação da zona de violência se chama autonomia financeira.
17: Célia Chacriabá explica que o projeto nasceu da necessidade de que a indústria da moda brasileira se adapte às exigências de importadores, principalmente da União Europeia, que, de acordo com ela, é o maior comprador de produtos nacionais de maior valor. Célia Chacriabá explica que o projeto nasceu da necessidade de que a indústria de moda brasileira se adapte às exigências de importadores, principalmente da União Europeia, que, de acordo com ela, é a maior compradora de produtos nacionais de maior valor. A deputada explica que o Bloco Europeu editou uma norma em 2024 que passa a exigir o passaporte digital de produto para têxteis. Para receber o documento, o exportador tem de garantir a rastreabilidade completa da cadeia produtiva, desde a matéria-prima até o consumidor final. Célia Chacriabá relata ainda que a União Europeia vai exigir que as empresas monitorem impactos em direitos humanos e meio ambiente em toda a cadeia de fornecedores. Além disso, o bloco vai passar a pedir comprovação das medidas adotadas para destinar de resíduos têxteis. Ainda, segundo a deputada, todas as demandas entram em vigor em abril de 2021. O projeto, que visa criar incentivos para a exportação de moda brasileira sustentável, ainda será analisado por 4 comissões da Câmara. Da Rádio Câmara de Brasília, Maria Neves.
10: desenvolvimento regional.
19: Pastor Diniz, do União, propõe que parte da economia obtida com a integração de Roraima ao Sistema Interligado Nacional seja usada para reduzir a conta de luz dos consumidores do estado até 2030.
16: Pela proposta, uma parcela da redução dos gastos da conta de consumo de combustíveis seria destinada à modicidade tarifária em Roraima. Pastor Diniz afirma que a medida evita aumentos nas tarifas e corrige uma desigualdade histórica enfrentada pelo estado.
10: Economia.
19: A Câmara aprovou a criação do Orçamento Mulher. O projeto pretende dar mais transparência aos recursos destinados a políticas públicas para as mulheres no Orçamento Federal. A repórter Silvia Munhato explica.
20: A Comissão de Constituição e Justiça da Câmara dos Deputados aprovou a criação do Orçamento Mulher. A proposta, que deve ser enviada agora ao Senado, obriga o poder público a dar transparência aos programas e ações voltados ao atendimento das mulheres, por meio de quadros anexos nas propostas e nos relatórios de execução orçamentária. O projeto é de autoria dos deputados Laura Carneiro, do PSD do Rio de Janeiro, e Ricardo Aires, do Republicanos de Tocantins. A deputada Laura Carneiro explicou o sentido do texto.
21: Não adianta políticas públicas se nós não tivermos o dinheiro para arcar com essas políticas. O Orçamento Mulher vai, a partir do plano plurianual, a partir da Lei de Diretrizes Orçamentárias, organizar todos os recursos a serem gastos com as mulheres brasileiras.
20: A relatora da proposta na Comissão de Defesa dos Direitos da Mulher, deputada Flávia Moraes, do MDB de Goiás, citou exemplos de ações orçamentárias.
22: E como exemplo a gente pode citar aqui para a educação os CMEIs, né, que vão atender as crianças para que as mulheres possam trabalhar, as clínicas especializadas em atendimento à saúde da mulher, as ações de enfrentamento e combate à violência contra a mulher, enfim, então são muitas ações específicas que precisam ter investimento, ter orçamento e que, nesse caso, aprovando o orçamento mulher, vão ter prioridade, orçamento bem definido e claro para investimento nessas políticas.
20: De acordo com o texto aprovado, os orçamentos da União, dos estados e dos municípios deverão trazer dois quadros detalhados. O primeiro, chamado de orçamento mulher proposta, deve ser entregue junto com o planejamento anual das ações orçamentárias. O segundo, orçamento mulher execução, será publicado regularmente para que qualquer cidadão possa conferir quanto desse dinheiro foi efetivamente usado. Deverão constar desses documentos as despesas com educação, saúde, assistência social e outras ações em que as mulheres sejam as beneficiárias diretas. O projeto também prevê que o governo federal reúna os dados de todo o país anualmente para avaliar se os esforços dos estados e municípios estão sendo efetivos. Da Rádio Câmara de Brasília, Silvia Minhato.
10: Saúde.
16: De cuidados no SUS. O objetivo é garantir que pacientes que receberam alta hospitalar continuem recebendo acompanhamento especializado antes de voltarem definitivamente para a rotina em casa.
19: A proposta de Domingos Neto prevê atendimento em unidades de transição ou por assistência domiciliar monitorada, com foco na reabilitação, cuidados paliativos e treinamento de cuidadores. Na visão dele, a medida evita reinternações desnecessárias, além de liberar leitos nos hospitais.
10: Ciência e tecnologia.
16: Bandeira de Melo, do PV do Rio de Janeiro, apoia a criação da Frente Parlamentar Mista em defesa do Programa Espacial Brasileiro. O colegiado terá como missão acompanhar e propor iniciativas voltadas ao fortalecimento do setor espacial no país.
19: Bandeira de Melo ressalta que o Programa Espacial envolve soberania nacional, inovação tecnológica e desenvolvimento econômico. A frente também pretende estimular políticas públicas ligadas à defesa, comunicações, previsão climática, monitoramento territorial e aplicações ambientais.
10: Cultura.
16: A Comissão de Cultura aprovou a meia entrada para os pais e responsáveis legais por pessoas com deficiência em eventos culturais e esportivos, mesmo sem a condição de acompanhante. A reportagem é de Luiz Cláudio Canuto.
23: A Comissão de Cultura aprovou o projeto que assegura a meia entrada a mães, pais e responsáveis legais por pessoas com deficiência em eventos culturais e esportivos. Pela proposta, cuidadores de baixa renda inscritos no Cade Único com renda familiar de até 2 salários mínimos também teriam esse direito. O texto final foi elaborado pela relatora deputada Érica Cocai, do PT do Distrito Federal, com base em um projeto da deputada doutora Alessandra Haber, do MDB do Pará. A proposta altera a lei que regula o benefício da meia entrada no Brasil. A exemplo da autora da proposta, a relatora afirma que essas pessoas necessitam de apoio do Estado para usufruir de seu direito à cultura, o que este projeto de lei pretende garantir com o direito ao benefício da meia entrada.
0: É fundamental que nós possamos assegurar a mais plena acessibilidade. É fundamental que nós possamos ter parcerias com a iniciativa privada, com a sociedade civil. Sem inclusão, a gente não tem direito pleno à cidade. Sem inclusão, a gente não tem direito a mergulharmos e vivenciarmos a nossa humanidade na sua plenitude.
23: A Comissão de Cultura acrescentou um único parágrafo à lei para assegurar o direito. O benefício vale para o acesso a salas de cinema, cineclubes, teatros, espetáculos musicais e circenses e eventos educativos, esportivos, de lazer e de entretenimento. A legislação vigente já garante meia entrada às pessoas com deficiência e, quando necessário, a seus acompanhantes. No entanto, pais, mães e responsáveis legais que não estejam na condição de acompanhante no momento do evento não têm direito ao benefício. A autora da proposta, doutora Alessandra Haber, afirma que estudos apontam casos elevados de estresse, ansiedade e depressão entre cuidadores, sobretudo entre mães de baixa renda, que compõem a maioria desse grupo. E barreiras financeiras restringem o acesso dos cuidadores a essas oportunidades, comprometendo um recurso terapêutico de comprovada relevância. A proposta ainda vai ser analisada pela Comissão de Constituição e Justiça. Da Rádio Câmara de Brasília, Luiz Cláudio Canuto.
10: Justiça.
19: Sônia Guajajara, do PSOL de São Paulo, defende a realização de um debate com representantes do governo, do sistema de justiça, de organizações indígenas e de especialistas sobre a criação da Comissão Nacional Indígena da Verdade.
16: Para Sônia Guajajara, a iniciativa pode fortalecer políticas de memória, verdade, reparação e justiça voltadas aos povos indígenas. A deputada afirma que a proposta busca aprofundar a investigação de violações de direitos humanos e ampliar as garantias de não repetição.
19: Rodrigo Valadares, do PL de Sergipe, apoia projeto que define o antissemitismo na legislação brasileira para orientar políticas públicas de prevenção à discriminação. A proposta adota como referência a definição da Aliança Internacional para a Memória do Holocausto.
16: De acordo com Rodrigo Valadares, a proposta estabelece que o antissemitismo é uma forma de racismo, mas não impede críticas ao Estado de Israel. O congressista também garante que o projeto não cria mais tipos penais.
19: Projeto de Rodrigo Gambale, do Podemos de São Paulo, estabelece medidas para garantir o pagamento de pensão alimentícia. A matéria prevê retenção de valores em contas bancárias, restituição do imposto de renda e prêmios de apostas para débitos.
16: De acordo com Rodrigo Gambale, a proposta cria um cadastro nacional de devedores e prevê de forma subsidiária a apreensão de passaporte e da carteira de habilitação. Para as medidas dão mais eficácia para garantir o
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10: Segurança Pública.
19: A proposta que impede um condenado por homicídio de receber herança de parentes da mesma família está pronta para análise do plenário. A repórter Paula Bittar acompanhou a votação da chamada Lei Suzane von Richthofen na Comissão de Constituição e Justiça.
3: A Comissão de Constituição e Justiça da Câmara aprovou uma proposta que impede herdeiros condenados por homicídio de receber por vias indiretas o patrimônio de outros parentes da mesma família. A proposta estende o chamado Instituto da Indignidade aos parentes colaterais até o quarto grau. Pela regra atual, a perda do direito à herança por crime doloso só vale quando o crime é cometido contra o dono dos bens, seu cônjuge, companheiro, pais ou filhos. O projeto foi apresentado com o objetivo de criar a Lei Suzane von Richthofen. Richthofen foi condenada a 39 anos de prisão por planejar o assassinato dos próprios pais em 2002 e hoje cumpre a pena em regime aberto. O caso voltou a repercutir pela possibilidade legal de ela herdar parte do patrimônio de um tio falecido. O texto aprovado estabelece que seguro de vida também não poderá ser pago nesses casos. Segundo a relatora da proposta na comissão, deputada Laura Carneiro, do PSD do Rio de Janeiro, essas modificações, além de trazerem mais segurança jurídica ao evitarem longas discussões judiciais em inventários, garantem que o patrimônio familiar permaneça com aqueles que respeitam a solidariedade inerente aos vínculos de sangue e afeto, compatibilizando a norma aos valores que informam o direito civil contemporâneo. A proposta que impede herdeiros condenados por homicídio de receber por vias indiretas o patrimônio de outros parentes da mesma família ainda precisa passar pelo plenário da Câmara antes de seguir ao Senado. Da Rádio Câmara de Brasília, Paula Bittar.
4: Projeto de Gilvanda Federal, do PL do Espírito Santo, propõe reforçar o Fundo Nacional de Segurança Pública com recursos das loterias federais. Pelo texto, 10% da arrecadação bruta das loterias, que hoje ficam com a União, passariam a ser destinados à segurança pública.
19: Gilvanda Federal também incluiu no projeto uma nova regra para eventos culturais de médio e grande porte que recebam dinheiro público. Segundo o deputado, pelo menos 25% desses recursos teriam que ser usados obrigatoriamente para pagar a segurança do próprio evento.
4: Kim Kataguiri, do Missão de São Paulo, é favorável ao projeto que proíbe condenados por pedofilia de se aproximarem de escolas, creches, parques e de manterem contato com menores de idade pelas redes sociais. Ele explica que a iniciativa visa ampliar a proteção a crianças e adolescentes.
19: O texto prevê que a justiça estabeleça um perímetro mínimo de distância entre condenados por pedofilia e locais frequentados por crianças, além das próprias vítimas. Kim Kataguiri afirma que a proposta também impede que essas pessoas exerçam atividades com contato direto com crianças.
5: Hoje, infelizmente, uma pessoa condenada por pedofilia pode se aproximar de uma escola, pode se aproximar de uma creche, pode se aproximar de um parquinho, né, e pode mandar mensagens para menores de idade, né? O que, na minha avaliação, é um absurdo, né? Isso jamais deveria acontecer. Hoje, inclusive, um pedófilo pode ter uma creche. Ele pode ser sócio, ele pode ser administrador de uma creche, e esse projeto que eu sou relator visa proibir, né? Se o pedófilo se aproximar de uma creche, mesmo que ele não tenha tido contato com uma criança, vai preso.
4: Felipe Beccari, do Podemos de São Paulo, é autor de projeto que proíbe a distribuição de animais como prêmios em rifas, sorteios e outras ações promocionais. Segundo o parlamentar, a medida busca evitar abandonos e maus tratos decorrentes de adoções sem planejamento.
7: A rifa pode ser legítima por ajudar uma pessoa, alguma questão de saúde, mas os animais não podem ser rifados, porque aquela família que ganha geralmente comprou os números da cartela para ajudar a rifa, o propósito da rifa, e não estava preparado.

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